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1: São milhares de coisas que podem ajudar na perda ou ganho de peso. No entanto, existem dois fatores específicos que podem interferir na balança: o ar-condicionado e a pimenta. A pimenta é um alimento termogênico, como o gengibre, a canela e a cafeína, por exemplo, né? Que faz com que o corpo aumente a produção de calor e queime mais energia. Fora isso, ela ainda estimula a produção de certos hormônios que aceleram, né, a frequência cardíaca e o metabolismo. Uma boa dica é consumir ovos mexidos com pimenta 40 minutos antes de fazer atividade física, porque isso acelera a quebra de gordura. Já no caso do ar-condicionado, o que ocorre é que a temperatura confortável, que não provoca nem frio e nem calor, gera uma condição neutra que não estimula o corpo a produzir calor e gastar energia.
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2: Hora certa.
3: 9:16.
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3: Hora certa.
4: 9:33.
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1: Presta atenção nessa história aqui, ó.

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1: 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Hora certa.
2: 9:55.
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1: O uso de álcool pode estar ligado ao acesso frequente a redes sociais, hein? Gente, de acordo com a pesquisa, jovens que ingerem álcool passam mais tempo, né, no computador para o uso recreativo, o que inclui navegar em redes sociais e baixar e ouvir músicas também. O comportamento de adolescentes de 13 a 17 anos foi analisado e mostraram que aqueles que declararam ter bebido no último mês usaram o computador por mais horas semanais do que aqueles que não beberam. Ligações entre o uso de álcool e o acesso a redes sociais e baixar e ouvir músicas foram encontradas também. No entanto, os pesquisadores não acharam a mesma relação entre aqueles que usaram o computador para trabalhos escolares, tampouco entre jogos e compras online. Os pesquisadores acreditam que a internet expõe os adolescentes a propagandas relacionadas ao uso de álcool e até mesmo a outros adolescentes que bebem. E aqui entrariam as mídias sociais, que permitem o contato entre estes jovens.
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2: Hora certa. 10:12.
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0: Busque sempre fazer as coisas com alegria, mesmo que sejam difíceis. Dê o máximo de si e acredite, isso muda o futuro.
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2: Hora certa.
3: 10h30.
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3: Hora certa.
4: 10:46.

0: que é que funciona.
1: Aham. Então tá bom.

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1: Pipoca feita em casa ou pipoca pronta. Estourar o milho de pipoca na panela com um pouco de azeite é mais saudável do que a versão pronta da pipoca. Tanto no micro-ondas quanto na panela, a pipoca pode ser um lanche leve, desde que você não exagere nas quantidades de azeite e sal.
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2: Hora certa.
3: 11:04.

0: Ame, acredite, pense, grite, sonhe, conquiste, lute, batalhe. Tenha força, tenha foco, tenha fé. Sorria e agradeça a Deus por mais um dia.
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4: Hora certa.
5: 11:21.
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0: Quem foi o atrevido que deu tiros aqui na minha festa?
1: O que é que há, índio velho? Fui eu que atirei, por quê?
0: Não. É só pra saber.
1: Então, gaiteiro, continue tocando, diabo.

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1: Precisou plantar a paixão na.
2: Falar em Lemar do Remo que empatou, né? No finalzinho. Mas essa, né?
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2: Seis em ponto, tem notícias e informações. A gente chega com o bem gaúcho. Vamos lá, informações.
3: 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Notícia na hora certa, no sinal 6 horas. Homem é condenado a 13 anos de prisão por adulterar leite com água e ureia em Guaporé, na Serra. Polícia busca histórico de saúde de proteção à menina de 4 anos que chegou sem vida à UPA da capital ontem. Ponte desaba em Marcelino Ramos, no norte do estado, e interdita totalmente o acesso à BR-153. Céu nublado em Porto Alegre, agora faz 18 graus. Na terça-feira tem previsão de temporais na campanha, no sul e na fronteira oeste. Na capital, mínima de 17, máxima de 22 graus. 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
4: Trânsito. Atenção para desvio na Avenida Teresópolis. A partir da Ney Cabral, o trânsito está sendo desviado e fica em mão dupla na pista do sentido norte-sul, porque o sentido sul-norte está totalmente bloqueado, tem um grande vazamento de água que inutiliza cerca de 200 metros da Teresópolis nesse sentido. Ainda há um certo fluxo sem retenção maior, sem travamento. O motorista precisa antecipar o deslocamento para evitar a lentidão aqui, ou mesmo se optar por um caminho que leve por meio da orla até Venceslau Escobar para fazer também o deslocamento em direção ao centro. Com o trânsito, Leandro Rodrigues.
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3: O homem foi morto a tiros na saída de uma escola em Viamão na noite passada. O crime ocorreu em frente à MF Farroupilha, no bairro Santo Onofre, às margens da RS-040, por volta das 9 da noite. Conforme a Brigada Militar, ele tinha 46 anos, estava saindo de uma aula de EJA, caminhando em direção ao carro quando indivíduos se aproximaram e atiraram. O homem era morador do bairro Tarumã e possuía extensa ficha criminal. A identidade dele ainda não foi divulgada. A polícia faz buscas para localizar os autores dos disparos. A atriz Laura Cardoso morreu aos 98 anos. Com mais de 8 décadas de carreira e mais de 150 personagens, Laura foi um dos grandes nomes da televisão brasileira. Participou de cerca de 60 novelas. O último trabalho foi A Dona do Pedaço, em 2019. Laura também atuou no cinema e recebeu o troféu Oscarito no Festival de Cinema de Gramado em 2023. Segundo a filha, Fátima Cardoso, a atriz passou mal em casa e morreu de causas naturais por volta das 11h20 da noite em São Paulo. 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Notícia na hora certa, volta na Rede Gaúcha às 9 horas. Da redação, Gustavo Gossen.
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8: Hora certa.
2: Olha a hora, 6:03, tá? 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Bom dia.
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0: Estão chegando, hein? Amanhecer aí da nossa terça-feira, 18 de agosto. Vamos ir! Turma que já estão aí prontos para a lida, turma que estão saltando do berço, a turma que já estão aí com o despertador aí tocando, né? Muita vez lá, vou dar mais uma espichadinha quando vê, né? Já tá aí. 6:07, hora certa. Estamos com 19 graus de temperatura. Manhã da terça-feira, 18 de agosto de 2026. Até que marca dia do estagiário. Santa do dia é Santa Helena de Constantinopla. Lua crescente, signo leão.
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0: Ou melhor, lua nova, né? Não era lua aí, rapaz. Isso, vamos ver. 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Vamos começando aí o Bem Gaúcho. Zé Mendes aí para abrir a programação. 6:09. Vamos ver.
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0: E para os colorados pedindo, né? O Inter sofre gol no finalzinho e a Pires empata com o Remo no Beira-Rio.

0: Isso, aqui pro pastor, o Jair Maia, que prega lá em Coqueiro Baixo. Um abraço, Jair, conectado, ligados aí na cidade de Coqueiro Baixo, Nova Brécia. Como é que estamos aí? As duas cidades aí, né? Um abraço, bom dia aí pro pastor Jair Maia. Isso, sempre juntos em oração, pois onde dois ou três estiverem reunidos, em meu nome aí estou.
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0: Juntos somos mais fortes. Bom dia. 6:18. Tá de Cruzeiro, Zé.

0: Eu sou feliz. Eita, é nóis, é. Vamos se enfrentar. Abraço aqui pra lá em Abeg. Um abraço pra turma da Coxilha, lá pro Zé Abeg, a turma que estão aí no. Enquanto uma turma já estão aí na ordenha, né? Uns do Chema. Uns preparando o fogo. Um abraço.
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0: E pra dona Cirlei, a moça do queijo, né? E o pessoal que gosta de um queijinho bem feitinho no capricho. Os queijos aí da queijaria do Zé Abeg. Tem aquele amanteigado, tem aquele furadinho, tem aquele... Enfim, e um abraço aí pra todos vocês aí da Coxilha. Turma aí que prepara e produz aí o melhor queijo. Tudo nos conformes, né? Eita. A dona Cirlei e o Zé Abeg. Um abraço. 6h20.

0: o Diogo Costa e Ana Gaúcha. Bate lavado, mas com a erva mate cultura gaúcha isso não acontece, né? 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Logo Três Pinheiros aí. 6h24. Nosso ouvinte, Carlos. Opa, já tá de prontidão aí pras lidas, Nath.
1: Hora certa.
0: 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A hora 6:24.
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0: Mas 6:29.
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0: 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Aproveitando aqui a audiência aqui dos amigos aqui, o Zito. Ah, já estamos com o Chima pronto. Também aqui o Carula. Como é que dá a Carula? Lá na Coxilha, São José. Já tá com os boi lá encangado, né? Daqui a pouco. Já preparar a terra aí pra feijoada. E pra lá em Zito, tá aqui o homem lá. Né? Sempre na escuta, um abração aí pro Teus Vermelhinho. É, o Brock hoje tá de mau humor, né? O Inter que deixou empatar no último minuto. E a frase de impacto aí do Zito: a força nos faz grandes guerreiros, mas a fé nos faz grandes vencedores. Bom dia! 6:31. Especial também pro ouvinte aqui, o Zé Lando, né? O Kelly. E agora, dia 26 de setembro, a grande tradicional festa de São Miguel, tá? Já a proteção de São Miguel a todos. Em setembro, a grande festa.

0: Só retificando aqui a grande festa lá de São Miguel, é dia 27, né? Não tinha 26, né? Um abraço e pro Zé aí, pra turma. 6h33, vamos lá porque tem unidade móvel direto.
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0: Arivis Auto Center, vamos lá.
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4: 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E toca aí a Mariposa de Leonel Gomes para nós que estamos na lida já. Tá bom? Grande abraço.
0: Ei, vamos lá com Leonel Gomes e sucesso Mariposa. 6h34.

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2: 6h37, para o endereço já de porteiras abertas, aqui na Pedro Azirim da Silva.
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2: Este desse jeito, né? O pessoal pedindo do tempo, né? O tempo que ainda fica firme durante boa parte do dia nas regiões, com presença de sol, alternado por períodos de maior nebulosidade, temperaturas que ficam agradáveis no início do dia e se elevam gradualmente, deixando a tarde com sensação de calor. Será mais um dia ventoso na região, com rajadas de intensidade moderada. No final do dia, aproximação de uma frente fria pelo estado favorece o aumento da nebulosidade e não se descarta a ocorrência de pancadas isoladas de chuva, principalmente entre a noite e a madrugada. Mano! 6h38. É, pessoal aí da firma, aí da Zartec, um abraço aí pro patrão, Zanella, aí pra turma.

0: Bom dia, Pascoal, tudo tranquilo? Esse burrinho aí chacoalhando a cabeça é por causa do empate no último minuto lá.
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2: Isso, falar em remada no final, o Remo consegue empatar, né? É, meu Deus, aí é, né?

Foi me pedindo como é que foi o Internacional ontem. Olha, nem tem quanto, né? Pezzolano considera empate como com o Remo o golpe mais duro do Inter do Brasileirão, né? Com tudo na mão, deixaram empatar, né? O Colorado que marcou um gol no início com o Carboneiro, mas se deu o empate nos acréscimos do segundo tempo. É aí, foi a vaca pro Brejo, né? Ele que segue sem vencer no Campeonato Brasileiro, depois de sair na frente, controlar boa parte da partida e desperdiçar diversas oportunidades. É, o time aí cedeu o empate, né? Nos acréscimos. Aí, Adê. Era de chorar.

0: Isso, aqui pro secretário de saúde, é o Eduardo Vaz. Como é que estamos aí? Tá? Vamos ver. Antes do sucesso aí, Carlos, eu tô com o rapaz aqui na linha, né? Depois sai a tua, Eduardo. Calma aí que tem aqui o repórter.
1: Bom dia, Pascoal.
0: O que aconteceu? Caiu?
1: Certo. Hoje não vamos falar em futebol, né? Vou contar de uma pescaria aí com quatro rapazes aí fizeram. Cinco, na verdade. O Dalvite aí, o Aires, o Mário. Né? E até o Leves foi junto nessa pescaria lá na Argentina, né? Chegaram lá, alugaram um barquinho lá, né? Aí, o dono do barco disse, ó, eu vou alugar o barquinho aí, mas tem os remos aí, né? Perguntou pra ele, perguntou pro Leves. Tu rema, Leves? Remo. E o senhor Aires, o senhor sabe remar? Remo. E o Mário... O senhor rema também, companheiro? Remo? É. Perguntou pro Davi de novo. O senhor rema aí, companheiro? Remo? Mas não pegaram nada, Pascoal. Mas que cacetada, homem do céu.
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0: E pior é os remador, diz o Carlos.
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0: Aqui pro Pedro Godai, a turma que tá no Chiba também, a turma das construções, né? E pro Eduardo Vaz aí, pra toda a sua equipe, hein? Só a enfermagem, do atendimento, já estamos aí. Agora sim, né? E vira, Bagual Velho aí, vamos lá com o Veloso. Recados aí?
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0: Tá lá o secretário com a equipe lá de enfermeiros, de médicos, paramédicos. Meu, aí sobra, né, pro pessoal da saúde lá. Não, tem que ficar light, sem estresse, sem ficar nervosinho, né? Tem que manter a calma aí, né? Vamos lá então. Antoninho Veloso. E chega pra cantar aí no Bem Gaúcho.
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0: Tá, Carlos, viu?

tem motivo pra poder ficar nervoso. Deu, Pascoal, não tem motivo pra poder ficar nervoso, por causa que quem não tá com a remada na cabeça, tá com um galo na cabeça, adianta o quê?

0: Tá aí, né? O que faz a bebida? E mais uma do Veloso.
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0: Só atualizando aqui, tem acidente, BR-386, uma saída de pista, então toda atenção aí, quem desce aí a Serra, quilômetro 306, sentido interior capital, uma faixa isolada na descida da Serra, careta que deve ter ser removida somente após o transbordo da carga, né? Enquanto as condições climáticas estiverem favoráveis, né? Um ponto aí que tem bastante aceleração diariamente, né? No que desce a Serra no 306, então toda atenção, né? Careta que emplacaram em Concórdia, Santa Catarina, e o condutor aí de 55 anos, morador aí de Coronel Sapucaia, Mato Grosso do Sul. Então, imagens não temos, mas aí no 306 aí esse acidente. Então, toda atenção quem desce aí a Serra de Pouso Novo.
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0: É no quilômetro 306, então. Uma faixa isolada na descida. Então, toda atenção aí, quem usa aí o trecho aí na manhã desta terça-feira.

0: Olá, falar de coisa boa, eu tô na linha aqui com o Rock Machado, né? Também o Sabiá, as meninas aí, a Marica, olha. Bom Chiba. Próximo domingo tem mais uma grande domingueira com Adelar Farias e banda. É a banda só no bailão.
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0: Tava nos bailezinhos do Sabiá.
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0: Fala aí, Adelar Farias, domingo então.
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0: Clube do Bailão do Sabiá, hein?
2: Alô, você, alô, galera de Controle Xavier, pessoal de toda a grande região. Aqui quem fala é Adelar Farias, vocalista do musical Só Bailão. Gente, estou passando para fazer um maravilhoso convite para você aí, ó. 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Rapaziada, pagam R$20, mulherada R$10. 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Um forte abraço e até lá.
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0: Então tá aí, no domingo, hein? Quem gosta de bar de coja, mulher bonita, homem bonito, tudo num só lugar, né? Tá? Dançar umas peças aí com aquelas moças bonitas, aqueles moços e até mesmo campeão, cambicho, namoro.

0: Luzia, você vem sempre aqui no Sabiá, vem, ai, é um baile bom.
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0: Bom, tem brinco comercial, né, pedindo, põe a gente de volta aqui com o móvel. Falar de seminovos aí da Arivisa Auto Center, nome da erva mate cultura gaúcha. 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Bom dia.
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3: 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Não está longe de nós quem está junto a Deus.
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0: Isso, quando são aí 6h56, temos aí nota de falecimento e convite para inteiro. A funerária Santa Clara, juntamente com os familiares, juntamente com a filha Fabiane Bichelin, com pesar, comunicam o falecimento de Antônio Lindomar Bichelin, aos 71 anos de idade, ocorrido em um domingo em Santa Maria. Ele que foi trasladado para Fontoura Xavier, o velório que segue desde a madrugada aqui na Capela Mortuária de Fontoura Xavier, e seu sepultamento será hoje às 15 horas com a cerimônia de despedida após sepultamento no cemitério da Canga Quebrada. Noticiamos com pesar o falecimento de Antônio Lindomar Bichelin, aos 71 anos de idade, ocorrido no domingo em Porto Alegre. O velório, ele que foi trasladado aí para Fontoura Xavier, o velório desde a madrugada acontecendo aqui na Capela Mortuária, e o sepultamento agora às 15 horas, com as cerimônias, com as despedidas e após sepultamento no cemitério da Canga Quebrada, informou Funerária Santa Clara.
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9: Vamos em 30, né? O Ben Gaúcho que segue. Já no Clarial Dia, 7h em ponto. Mais uma vez aí o destaque, tem acidente na BR-386, quilômetro 306, hein? Acidente sem feridos, saída de pista no 306 sentido interior capital. Uma faixa isolada na descida da Serra Careta, que deve ser removida somente após o transbordo e quando aí as condições climáticas estiverem favoráveis. Então, toda atenção, né? Uma careta emplacada em Concórdia, Santa Catarina, e o condutor tem 55 anos. Morador de Coronel Sapucaia, Mato Grosso do Sul. Então, toda atenção aí, lá. Né? 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
9: E isso, pessoal da Revisa Auto Center e revenda de seminovos, né? 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Desse jeito, vamos enfrentar. Vamos patinando no seco aí, né, tchê?

0: gelecek Toraç'ı. Aos 49, diz o Alaíde, né? Oh, 49. Levar um gol de empate é pra matar, né?
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0: Castigo pros colorados, né? Vamos fazer o quê, né?
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0: Nessa eu levo os Gasparinhos.
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0: Vai avisando lá se o Pinga Fogo, né? Que agora no Grenal, nos Copa do Brasil, vão meter os gols tudo no, em cima do Grêmio.

Isso, seu Antônio Vieira, dona Elza Maier, lá ligadito sempre, como é que tá, dona Elza? Elza, isso. Pessoal da Shell, da 7 de setembro, do Jacutinga. Grande abraço.

0: E para a semana farroupilha, até a Prochega aí, né, Alina? 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E um abraço aí pro Adriano Lando Costa, como diz aí o Pinga Fogo, né? Sabe até o nome e sobrenome. Né, Macedo? Temos informações da hora chegando depois.
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0: A gente segue com mais músicas do Rio Grande. 7:05, olha a hora.
2: Paulo, segundo a família, a cerimônia vai até as 14h. Laura Cardoso faleceu na noite passada, após se sentir mal em casa, na zona oeste de São Paulo. Nascida com o nome de Laurinda de Jesus Balerone, em 1927, a atriz começou a atuar aos 15 anos. E ao longo da carreira, participou de cerca de 60 novelas, entre elas Rainha da Sucata, Mulheres de Areia, Irmãos Coragem e Caminho das Índias. Seu último trabalho na TV havia sido a novela Dona do Pedaço, em 2019. Em 2023, Laura Cardoso recebeu o troféu Oscarito no Festival de Cinema de Gramado e foi eternizada na calçada da fama da cidade.
3: Golpistas estão clonando sites de pedágio eletrônico Free Flow para cobrar tarifas falsas de motoristas. Segundo a empresa de segurança digital Kaspersky, mais de 400 páginas usadas no golpe foram identificadas entre janeiro e maio desse ano. O motorista acredita estar pagando pedágio, mas o dinheiro vai mesmo é para os criminosos. Para pressionar a vítima, os sites falsos ainda ameaçam com multa de 190

0: Para pressionar a vítima, os sites falsos ainda ameaçam com multa de R$ 195 e 5 pontos na carteira se o pagamento não for feito imediatamente. Links maliciosos com a mesma fraude também são enviados por e-mail e mensagens de texto. 7:06, temperatura 18 graus. Vamos agora para o trânsito. Leandro Rodrigues.
1: Pois é, BR-386, hein? Tá com probleminhas. Problemas na descida da Serra de Pouso Novo, isso por causa de um acidente que foi na noite passada, que não teve feridos, mas que na altura do quilômetro 306, interior capital, deixa uma faixa interrompida na descida da Serra de Pouso Novo. Uma carreta que deve ser removida depois do transbordo ao longo da manhã. E tem relato de acidente mais recente, mais para baixo, mais perto da capital, para os lados de Itabaí, entre Itabaí e Vendinha. Nos dois sentidos tem redução de velocidade agora em função de uma ocorrência que está em atendimento.
0: Mais trânsito, Leandro Rodrigues, agora Guilherme Milman.
2: Sobre Sapucaia do Sul, ontem houve, ainda na tarde, um tombamento de um caminhão com entulho. Esse caminhão, ele foi destombado à meia-noite, mas agora ainda tem um pouco de carga atrapalhando, bloqueando uma faixa. Isso no quilômetro 252 em direção à capital. Pode atrapalhar um pouco mais o motorista? Nesse momento tem retenção, nada que vá atrapalhar no sentido assim de parar totalmente, mas o motorista reduz um pouco a velocidade nesse trecho próximo ao viaduto. Vale a gente reforçar a situação em Canoas. Por enquanto, ainda há muito congestionamento por conta desse acidente que fica depois da estação Fátima, entre as estações Fátima e Niterói. O congestionamento ele começa ainda no viaduto da Boqueirão. O atendimento ele segue, pelo menos a última informação. Assim que for liberado, a tendência é aos poucos normalizar, mas isso vai levar ainda um tempinho. Então a gente reforça para quem está indo para Porto Alegre utilizar nesse momento a rodovia do parque para ganhar tempo.
0: Irã ameaça partir para o ataque no Estreito de Hormuz caso as negociações com os Estados Unidos fracassem. Segundo um alto funcionário do governo iraniano, o país decidiu abandonar a postura defensiva e adotar uma estratégia totalmente ofensiva. A declaração ocorre após Donald Trump afirmar na sexta-feira que pretende declarar o Estreito como parte dos Estados Unidos. A declaração aumenta a tensão entre os dois países que tentam chegar a um acordo definitivo para encerrar um conflito que já dura quase 6 meses. E no futebol, mais um fracasso gaúcho. Inter cede empate para o Remo nos acréscimos, hein, Marcos Bertoncello?
3: Pois é, Macedo, que golpe duro que o Inter levou na noite dessa segunda-feira e que campanha ruim que o time tem dentro de casa neste Brasileirão. O Inter ficou no empate com o Remo no Beira-Rio pelo placar de 1-1. Saiu vencendo, gol marcado por Carbonero aos 3 minutos de jogo. Porém, de falta, Vitor Bueno aos 49 minutos do segundo tempo garantiu o empate para os visitantes. O Inter até saiu da zona de rebaixamento, mas ainda está muito próximo dela. 16º colocado com 24 pontos. Volta a campo somente no próximo sábado às 18h30, também no estádio Beira-Rio, diante do Atlético Mineiro. Já o Grêmio, 15º com 25 pontos, entra em campo no próximo domingo, 4 horas da tarde, contra o Bragantino fora de casa. Hoje, destaque na Libertadores, porque vale vaga nas quartas de final. O Fluminense fora de casa às 7 horas encara o Rivadavia na Argentina. Na ida, placar de 0-0. Na Sul-Americana, o São Paulo recebe o Bolívar às 9h30 no estádio Morumbi. Na ida, empate em 1-1. E destaque também para o Juventude, que pela Série B do Brasileirão, fora de casa, enfrenta o Goiás às 9h35 da noite.
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5: Vamos em frente, 7:11 do Bem Gaúcho, manhã da nossa terça-feira, 18 de agosto, seguimos. E 3389-1110, são contatos aqui da tua Rádio Cultura, Fontoura Xavier, Rio Grande do Sul, Brasil. 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Buenos dias.
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6: Vamos em frente, calma aí, Ataíde. Ô, seu Ataíde Oliveira. Ah, como é que tá essa turma aí?
7: Ô, Pascoal. Ô, não sabe me dizer se o Dalvit tá sem internet hoje? Será que deu problema lá?
6: Já vamos ligar aí pro Leime, né? Agora fiquei preocupado, né? Porque...

0: viu, mano, nós fomos levando o Jundiá por a frente. E lá no fim a água ficou baixa e o barco se acavalou no Jundiá e virou o barco, caímos, mas só que tinha um cara, um companheiro armado, ele conseguiu atirar o Jundiá. Aí peguemos e pesemos de esporte pra ver o bicho, deu 180 quilos, tu sabe que é, meu bicho é grande, quem não acreditar é só vir ver como é, toda a vida é. E daí conseguimos pegar o bichinho lá, mas homem, tá louco, mas não é legal, pescar de barco não é legal. E o Grenal vai ser isso aí, ó, é dois a fio do Grêmio, é a mesma coisa que pegar um palitinho de fósforo e quebrar no meio. Roda uma musiquinha aí bem legal pra gente, Pascoal. A gente tá tomando chimarrão aqui, se preparando pra ir pro pega e escutando o programa.
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2: Deus, e as vitórias do Grêmio, como diz o Adair.
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2: do. Pessoal que carregou peixe, estão cerando. Daqui a pouco só abriu o Portela, não? A madeireira Abrão. Vamos fazer as fatias aí pra fritar hoje no tacho do Ayrton Senhor e do Pistola Véia, né? Então, de meio-dia, peixe frito aí, o cardápio.
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2: 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Se descerá com a motosserra, melhor ainda, né?
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2: E pro Macedão, como é que tá, Macedão? Como é que tá aí as agências bancárias?
4: Bom dia, meu amigo. Quero que bota aquela lá do trio Parada Dura pra nós. Eu quero que risque meu nome da sua agenda. Ofereço pra todos os bancos que eu devo aí, Bradesco, Sicredi. E pra mais um monte.
2: Banco do Brasil, Bradesco, Itaú.
3: Isso, nessa hora.
2: Cressol.

bigodão daí do Ataíde. Já risca tudo aí. Arisca tudo aí, Ari Loterias.

0: Bom dia, meu amigo.
1: Foi bom, foi bom.
0: Bota aquela lá do trio Parada Dura pra nós. Eu quero que risque meu nome da sua agenda. Ofereço pra todos os bancos que eu devo aí, Bradesco, Sicredi. E pra mais um monte.
2: Tá bom então, né?
3: Se foi bom, foi bom. Se ruim,
2: isso faz parte do brasileiro, né?
3: Não vem fazer drama, que eu não tô.
2: Agora vem as eleições, vai mudar tudo, né? Agora vai. Vai chover pra baixo o dinheiro. Não vai chover, vai chover pra cima, né? Tá. E uma cidade que manda uma homenagem especial pro homem ligado na loteria, o Zelindo. Zelindo, quando é que vamos ganhar no jogo dos bichos?
3: 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Já perdi.
2: O Zelindo emprestou pro homem pagar a dívida no banco, então tá bom, né?
3: Entre nós tudo agora é passado. Risque meu nome.
2: Fala em risca meu nome, deixa eu mandar um abraço pro Valdir Júlio da Silva. Como é que tá a mulherada? Tá riscando a mulherada? Muitas aí nos teus bracinhos.
4: Tá, mami, beleza?
2: Muita mulher nesses bracinhos peludo.
4: Eu queria uma música do...
2: Do?
4: Calado.
2: Do?
4: Lembrança do passado, tá bom, amigo?
2: Como é que tá São José do Orval?
4: Tô tomando chimarrãozinho. Beleza, meu amigo. Um abraço, agradeço.
2: Como é que tá as prendas aí?

0: passar.
1: Ah, mulher, você loira ou morena? Tá bom? Um abraço, agradeço.
2: Mulherada, loiras, morenas que querem casar, falem com o Valdir.
3: Não vem fazer drama, que eu não tô nem aí. Risque meu nome.
2: O que será que esse Valdir tem que toda

querem ele. Porque ele tem a bicicleta azul, tem dinheiro no banco. Ele não tem auto, mas tem dinheiro no banco. Ai, a gente ama ele. Ele é tudo de bom, aquele homem. Gente, Valdir, me leva a dar uma volta de bicicleta, por favor.

11h30 já para a nossa segunda hora do Bem Gaúcho. 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O nosso bom dia. E o pessoal de Sananduva, né? Se possível, deixa uma homenagem pro mano, o Zelindo. Ô, Zelindo. Pessoal de Sananduva aí te prestando uma homenagem. Especial aos parentes, os cunhados, a sobrinha. Especial aqui a mana Rosinha. Parabéns aí, Zelindo.

7h28, aqui pro Guri da Tata. Já estamos aí com o Chima pronto. Pra hoje também vai ter uma bolachinha, né? Uma bolachinha de manteiga. Essa foi produzida pelo Descabelado, tá? 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Pessoal de Tocantins e Goiás, deixa uma homenagem aí pro Antônio Aloysio Giacomoli.

0: 7h29. E pra turma aí do Sicredi, o Ayrton do Prado, olha, deixa um abraço aí pro Descabelado, né? Já estamos preparando o cafezinho aí, Descabelado. Você vai nos ouvindo?
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0: O gerente Sicredi, Ayrton, tá te esperando já.
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0: Fala aí, Sicredi, parabéns, aniversariantes da data desse 18 de agosto.
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0: No mês dos cachorros loucos. Cadê o Bilu? Falar em Bilu, ontem, lá no Carapicho, eu passei em frente à casa do Pintado, né?
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0: O Bilu dele me rasgou a calça nova, né? Veio por trás e... Vai me dar a calça nova agora, Pintado. Meu Dodó me rasgou a carça. Bola timbre comercial. 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Já voltamos.
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0: Isso, vamos em frente aqui com o Bem Gaúcho em 96,5, né? O senhor Pedro Pinheiro, como é que estamos?

0: Era todo o pessoal de Fontoura, do Formigueiro. Sempre ligado com o Pascoal de manhã cedo.
1: Oh, e ele tá aqui, né, pra cantar pro seu Pivoto. Ô, oh, Pivoto, lá em Farroupilha. Um abraço especial aí da tua filha aí, a Thaís Rice Pivoto, do Mauro Garcia. E, se possível, aí calca aí do grande artista fontorense, o Pedro Pinheiro. Aqui pro meu pai Pivoto, aqui em Farroupilha. Aqui pro patrão aí, o Mauro. E pra toda a turma aí, a criançada. E pro seu Pivoto. E, se possível, aí, uma das músicas do Pedro Pinheiro. Mas é pra já, né, tio? Então tá aí, seu Pivoto, um abraço pra ti, pro Mauro, pra Thaís. Um Farroupilha, né, pro aplicativo, um abraço, um abraço. Aí já, Pivoto, vem. Uma hora ele vai contratar aí o show aí do Pedro Pinheiro pra tocar em Farroupilha. Olha ali, ó.

0: certa.
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1: Isso, e os amigos aí da mecânica. 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Intervalo comercial, já já voltamos com mais músicas do nosso Rio Grande.
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Oi, gente. Vamos em frente por aqui em nome de Sicredi, aniversário premiado Sicredi, 45 anos. 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Só atualizando aqui uma informação, né? Uma informação.

Tá daquele jeito, né? Tá daquele jeito, né? Mas vamos lá, né, tia? Atenção aí, tem acidente aqui na BR-386, né? Informação da hora, né, Latinha?

0: Isso, questão do acidente na BR-386, no 306, quilômetro KM 306, sentido interior capital. Uma faixa segue isolada na descida da serra aqui de Pouso Novo. Carente que deve ser removida somente após o transbordo, enquanto as condições climáticas estiverem favoráveis. Então, toda atenção quem desce aqui a serra de Pouso Novo, aí, né? Careta, emplacada em Concórdia, Santa Catarina, e o condutor tem 55 anos, né? Então, tem meia pista lá.
1: Sou pandangueiro e na vaneira eu deslizo, pois
0: é uma faixa isolada na descida, então toda atenção aí dos motores, tá ok?
1: Piso.
0: Essa saída de pista que aconteceu aí na noite passada ali no 306, Pouso Novo.

Sonda, e 7h56, já vamos fechando por aqui a nossa segunda hora do Bem Gaúcho, sempre na parceria da Agropecuária Piva, compromisso com o produtor. 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Isso, e para a turma que estão lá em Cidrera, ligadito, o Valdor Borne, confirmando aqui a presença para a grande festa de São Miguel, agora dia 27. Homenageando aí a Sônia, seu Zelando e toda a família Borne.

0: ter bebido.
1: Bem desse jeito, né? A tecnologia. Vamos lá. Pra quem pediu, tá aí o sucesso aí do Valmor Barney, uma das mais tocadas. Aquela, vamos lá então. Pessoal quer contratar o show aí do Valmor Barney, pode contratar direto aí com o empresário, aí o Lauri Bagatini, com o Genuíno Bagatini.

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0: Aqui para os amigos que estão nas lidas aqui nas obras do Jardim Municipal, né? Seu Catarina, homenageando o Rúdio Barbosa, a equipe da construção aí das mais de 200 e tantos apartamentos, né? Ô, Rudy, um abraço, e o Dartora, consultora Dartora.
1: Assim me vem a
0: Dona Marisa, gurizada da Bahia.
1: Olha, marca marqueiro, tô confiante.
0: 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Vamos lá, tem correspondente Piranga, notícia da hora chegando. E depois a gente volta com mais músicas do Rio Grande.
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0: Vamos lá, informações da hora.
3: Pernas e glúteos têm relação com a morte de Samile Valentina Borba Ramiro. A investigação também apura o histórico de proteção da menina. Ela foi levada à unidade por uma tia e pelo companheiro dela com a ajuda de vizinhos. A mulher já foi ouvida, mas o homem não foi localizado. Eles disseram que a menina havia sofrido uma convulsão e que os ferimentos seriam resultado de uma queda. Mais familiares e testemunhas prestam depoimento hoje. O caso é tratado como suspeita de maus tratos seguida de morte.
4: Temperatura de 18 graus em Porto Alegre, Santa Maria e Caxias do Sul, 16 em Pelotas e Rio Grande e 20 em Passo Fundo. Giovana Dullius traz a previsão no estado para as próximas horas.
5: Uma terça-feira que deve ter temporais na campanha, no sul e na fronteira oeste. Já na metade norte do estado, incluindo a região metropolitana, predomina o tempo firme no decorrer do dia. Alguns locais podem registrar pancadas de chuva rápidas e isoladas, sem grandes volumes. O destaque do dia segue sendo o calor. Os termômetros chegam aos 26 graus na Serra, aos 29 na região dos Vales e aos 25 aqui em Porto Alegre. Entre a noite de hoje e amanhã, a instabilidade se desloca e passa a atingir o restante do estado, com maior destaque para a metade norte do Rio Grande do Sul.
3: Seguem em vigor até o fim do dia dois alertas do Instituto Nacional de Meteorologia para temporais no Rio Grande do Sul. Um deles é laranja e o segundo grau na escala de severidade, com previsão de chuva forte, vento de 100 km por hora e granizo. O alerta é válido para 44 municípios na fronteira com o Uruguai, na campanha e no oeste. Um alerta amarelo de menor severidade amplia a área de atenção para 102 cidades de partes da região central, Missões, Vales e Costa Doce.
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4: A atriz Laura Cardoso, um dos maiores nomes da dramaturgia brasileira, morreu no final da noite passada aos 98 anos. Segundo a família, ela passou mal em casa na zona oeste de São Paulo e morreu por volta das 11h20 da noite. O velório ocorre hoje, das 8 da manhã às 2 da tarde, no Funeral Home, no bairro Bela Vista, na capital paulista.
3: Laura Cardoso começou a carreira aos 15 anos no teatro e no rádio e se tornou uma das atrizes com a trajetória mais longa da televisão brasileira. Ela estreou na TV Tupi na década de 50 e participou de mais de 60 novelas, entre elas Rainha da Sucata, Irmãos Coragem, Mulheres de Areia e Caminho das Índias. O último trabalho em novelas foi em A Dona do Pedaço, em 2019.
4: A atriz tinha contrato vitalício com a TV Globo e participou da gravação da vinheta de fim de ano da emissora em 2025. Laura Cardoso Cardoso também atuou no cinema e recebeu em 2023 o troféu Oscarito no Festival de Gramado, onde também foi homenageada na Calçada da Fama.
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7: Motorista enfrenta congestionamento na terceira perimetral, trecho entre Avenida Noai e Teresópolis até o ponto onde tem vazamento forte de água que bloqueia a pista no sentido sul-norte. Trânsito todo utilizando a pista contrária, dividida em ambos os sentidos. Demais divulgou nota, trabalho ao longo do dia com previsão de restabelecer o fornecimento à noite. Atenção BR-116, ainda tem lentidão no trecho entre a 386 e o viaduto da Metrovel, reflexo ainda de acidente que já foi liberado, mas o fluxo do horário em trecho de obras. Com as informações do trânsito, Leandro Rodrigues.
3: Um homem de 51 anos morreu em uma colisão entre dois caminhões na BR-153, em Caçapava do Sul, na Campanha. O acidente aconteceu na noite de ontem, próximo à ponte sobre o arroio Irapuanzinho. Segundo a Polícia Rodoviária Federal, os veículos bateram de frente e um deles saiu da pista. O motorista de um dos caminhões morreu no local. O condutor do outro veículo fugiu e o caminhão foi encontrado abandonado pouco tempo depois. A Polícia Civil investiga. Ainda nesta edição, Prefeitura de Pelotas decreta situação de emergência pela quarta vez em 8 meses.
4: Mais de 20 mil pontos ainda estão sem luz no estado.
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4: Ao menos 5 municípios registraram danos causados pela chuva desde ontem. Conforme a Defesa Civil Estadual, 2 pessoas estão desabrigadas em Jaguarão. Em Aceguá, houve pontos de alagamento na zona rural e algumas vias ficaram parcialmente obstruídas. Em Bagé, foram registradas quedas de árvores, falta de energia elétrica e danos nos telhados de 59 residências. Em Dom Pedrito, uma casa foi danificada. Já em Santana do Livramento, houve danos em residências na área rural.
3: Uma ponte desabou em Marcelino Ramos, no norte do estado, e bloqueia totalmente o acesso à BR

0: Rural.
1: Uma ponte desabou em Marcelino Ramos, no norte do estado, e bloqueia totalmente o acesso à BR-153. A estrutura fica localizada no distrito de Suzana. Segundo a prefeitura, não havia pessoas ou veículos sobre a ponte no momento da queda.
0: A prefeitura de Pelotas decretou situação de emergência. A cidade registrou um volume de chuva de 111 milímetros desde domingo e teve granizo na madrugada de segunda-feira. Esse é o quarto decreto do tipo assinado em 8 meses na cidade. A zona rural foi a mais afetada, com regiões ilhadas por arroios. O levantamento de prejuízos ainda não foi concluído.
1: E 21 mil pontos ainda estão sem energia elétrica no Rio Grande do Sul. São 17.600 clientes desabastecidos na área da CE Equatorial. Os municípios mais afetados são Porto Alegre, Capão da Canoa, Rio Grande e São José do Norte. Na área de concessão da RGE, são 3.450 pontos sem luz, sendo mais de 2.700 em Bom Retiro do Sul, no Vale do Taquari. Agora em Porto Alegre, 18 graus e a temperatura, 8 horas 9 minutos.
2: Serviço.
0: A farmácia distrital Navegantes, na Avenida Presidente Roosevelt, em Porto Alegre, não terá atendimento hoje e amanhã. Segundo a Secretaria Municipal de Saúde, a equipe fará o inventário anual dos medicamentos. A orientação é que os usuários procurem outras farmácias distritais e dispensários. O serviço será retomado na quinta-feira.
1: A Petrobras confirmou a descoberta de petróleo em um poço na bacia da Foz do Amazonas, no litoral do Amapá. A área fica a cerca de 175 quilômetros da costa, onde a profundidade da água chega a 2.886 metros. A perfuração vai continuar para determinar o tamanho da reserva, em um estudo que pode levar de 15 a 20 dias. A estatal também pediu ao IBAMA licença ambiental para perfurar outros 3 poços na região. Em instantes, polícia investiga a morte de adolescente de 14 anos no Vale do Taquari.
0: Um homem de 43 anos, suspeito de matar uma jovem de 19, foi encontrado morto a tiros em Novo Hamburgo. O corpo foi localizado no final da tarde passada na rua Arthur Momberger, no bairro São José. Ele é apontado como suspeito da morte de Andressa Chagas Antunes, baleada na madrugada de ontem na rua dos Garis, no mesmo bairro. A polícia investiga se os dois casos estão relacionados e busca esclarecer a autoria dos crimes.
1: Em Viamão, um homem de 46 anos foi morto a tiros na saída de um colégio a noite passada. O crime aconteceu em frente à Escola Municipal Farroupilha, no bairro Santo Onofre, às margens da RS-040. Segundo a Brigada Militar, a vítima saía de uma aula de EJA e caminhava em direção ao carro quando foi abordada pelos atiradores. Morador do bairro Tarumã, o homem tinha antecedentes criminais. A identidade não foi divulgada e até o momento ninguém foi preso.
0: Uma adolescente de 14 anos foi morta a facadas em Encantado, no Vale do Taquari. A vítima foi identificada como Alice Nitz. Segundo a Polícia Civil, ela foi encontrada morta na casa do ex-companheiro da mãe, um homem de 40 anos. Ele fugiu e é procurado pela polícia. A investigação trabalha com a hipótese de feminicídio, mas também apura a possibilidade de vicaricídio, quando uma pessoa próxima é morta com o objetivo de causar sofrimento à mulher. A mãe da adolescente e o suspeito mantiveram um relacionamento por 13 anos e haviam terminado há cerca de um mês. O homem não tinha antecedentes criminais e nem havia medidas protetivas contra ele.
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0: A próxima edição será ao 12:50. Bom dia.
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6: Isso, não perca a hora, 8:12, depois das informações. Seguimos com o Bem Gaúcho em 96.5, né? Para os amigos aí do Bar da Estação Rodoviária, para a Rosane, que é a menina do pastel, né? Pro Brock, o Brock tá meio triste hoje com o Colorado, né? Mas faz parte, né? Aí, mano. Vamos aí, Brock, né? 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

0: essa não dá pra
1: contar. Vamos em frente por aqui com o Mangaúcho. 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

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Vamos botando música na prosa. Os Monarca, que estarão em setembro nos festejos Farroupilha, fechamento aí do Osório de Assis. Tem Monarcas aí, no dia 20 de setembro.

0: Isso, 8h25, pessoal de Pouso Novo, um abraço. E a saudação aí pro Aroni Brock, né? Pagou a festa no sábado, mas é hoje a data, né? Aroni, um abraço, sinta-se abraçado aqui pela família Cultura. Muitos e muitos anos de vida. O homem da gastronomia, do esporte, né, Aroni? Felicitações aí.
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0: Meus amigos aí de Nidadalte, né? É, tá em andamento aí o torneio da Siduca, né? Um abraço aí pros jogadores. Cantina da Dalte, que hoje, terça-feira, dia de janta, né? Hoje, tema aí da palestra, sexo na terceira idade, palestrante Ambrósio Cabral, né? E depois uma janta aí na Cantina da Dalte, né? Pessoal que quer se atualizar sobre questão aí do sexo, terceira idade, isso, o palestrante, o Cabral aí, tá bom então, né? Será a gente vai. 8h26, não perca a hora. 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
0: Não tem a flash aí,

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1: Tava esquecendo por aqui, né? Um abraço aí da Luizinho, do seu Cride. Hoje tem um aniversariante, o seu Nelson Camargo, né? Seu Nelson Camargo. Um abraço aí de toda a turba. 68 anos, em nome do teu irmão aí, o Euclides. A cunhada Luizinho, que já tá preparando lá os doces, né? Dos sobrinhos, o Andrei. O Grilo, o Josemar, o Lisandro.
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1: Grande abraço, seu Nelson Camargo, pelo aniversário.
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1: E o senhor Euclide, que já está auxiliando lá o irmão Nelson, né, na carneação de três porquinhos, né? De... Opa! Uma coisa vai ter então na brasa, hein, né, seu Nelson Camargo?

0: 7h29. Tem break comercial rapidito. Vamos lá que o tempo é curto, né? 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Já voltamos.
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2: Terremoto de magnitude 7,7 atinge a costa da Indonésia, causa estragos e deixa dezenas de mortos. O tremor causou estragos e ao menos 38 pessoas morreram, segundo as autoridades locais. 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
13: Igualmente, igualmente, uma baita terça-feira.
15: Ouvindo os netos,
13: os amigos aí.
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13: Na Borracharia Santos, ali na Canga Quebrada, tá vendo? Aí os telefones aqui da turma, só atualizar por aqui. É com o Juliano, com o Isaías, com a turma 9 9176-3532. Tem homenagens por aqui, rapizinho, deixa eu ir pra lista aqui dos recados, né? Seu Lourenço Cândido aqui no São Roque do Sítio, é, tá só pelo convite lá do seu Nelson Camargo.
16: Bom dia, Pascoal. Como é que tá? Tudo ok? Tudo bem? Pascoal, eu queria parabenizar o Nerso Camargo. É, ele é meu compadre, fomos vizinho muitos anos, sendo vizinho, uma pessoa de consideração, um homem de posição, uma família muito querido por todos. Valeu, não posso deixar de homenagear ele, meu amigo Pascoal. Valeu, Pascoal, um abraço. Uma música bem bonita para ele lá.
13: Dizendo benção, meu irmão. Também, seu Nelson, Nelson Biriva, seu Nelson Camargo. Felicidade do teu amigo Lourenço Cândido.

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1: 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Sonhos três
0: noitados. 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

0: Tem recados por aqui no nosso WhatsApp da participação, 3389-1110.
1: E aí, Pascoal, bota uma música aí pra Vila Vaz aí. O pessoal aí, o Barguindano, todos os amigos, os vizinhos, bota aquela do Farrapo de Gente, pedaço. Valeu, Pascoal. Agora, a minha vida, galera.

0: Delta e para a turma lá da Santiago, lá no quiosque do rancho do nosso amigo Lucinho. Tá? E agora, final do mês, agosto, tem a grande cavalgada das tradições. Aí tem o encontro de cavalarianos aí do Gramado São Pedro e dos cavaleiros da Santiago, que vão encontrar aí dos cavalareiros do Gramado São Pedro. Depois eles retornam lá para o rancho do nosso amigo Lucinho. Um grande acontecimento aí das tradições.
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0: E pro nosso amigo Rudimar Pedroso também lá no Campo Novo. Tá mandando um abraço para toda a nação colorada.

0: Bom dia, Pascoal. E daí, como é que foi o Inter ontem?
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2: Foi muito bom, GC. Aos 49 do segundo tempo, o Remo empatou 1-1.

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2: Falar em remada, a remada foi nos 49, aí foi pra matar o Inter, né?

0: Vamos lá, Timbre, começar rapidinho, depois a gente já fecha por aqui a nossa participação. Um abraço, 8h48.
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12: Você está ouvindo aqui na Cultura. Amanhecer na Querência. Bom dia. Vamos em frente, né? Aqui pra Érica, para Noemi Ligadas, um abraço. Pra turma aí da Secretaria dos Serviços Urbanos que estão aí no centro da cidade, né? Toda atenção aí, motora, né? Limpeza dos canteiros aí em frente ao Sicredi, na Avenida Central, né? Abraços então pro Grilo, pro Zanella, pro Antônio. Eita, a turma aí do Serviços Urbanos.
13: Que até não vai acreditar que agora nós, longe um do outro, estamos.
12: Pro nosso amigo Valdir da Rosa Noronha também, né? Pra todas as meninas, ele tá mandando um beijo, né?
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12: Isso, e um pedido aqui, né? Pra fechar. Na linda do Pampa com Nath Gaiteira, e a gente já fecha a nossa participação. Um grande abraço, um bom dia, uma baita terça-feira abençoada pra todos. Na linda do Pampa. 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
1: 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Notícia na hora certa, 9 horas. Mãe de menina de 4 anos morta na zona leste da capital será ouvida nesta manhã pela Polícia Civil. 6 pessoas são presas em Porto Alegre e Alvorada durante operação policial contra roubo de veículos. Ataque russo com mísseis deixa 10 mortos e 17 feridos em cidade no nordeste da Ucrânia. Forças ucranianas revidaram com quase 800 drones contra território da Rússia e danos foram registrados em Moscou. Céu nublado em Porto Alegre, agora faz 18 graus. Ainda chove em áreas do sul, campanha e fronteira oeste. O tempo firme predomina nas demais regiões, com possibilidade de pancadas isoladas. 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
2: Tem lentidão na BR-448. Acidente para o qual a Polícia Rodoviária Federal está se dirigindo agora é no sentido em direção a Porto Alegre e que causa agora cerca de 4 quilômetros de lentidão. Está pegando o motorista na altura da Praia do Paquetá. Nesse mesmo trecho e sentido, a BR-116 agora faz um caminho melhor para quem está vindo em direção à capital. Com o trânsito, Leandro Rodrigues.
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1: Suspeito de atear fogo em homem que dormia em parada de ônibus é preso em Alvorada.
3: Está preso o homem suspeito de jogar gasolina e atear fogo em um morador de rua em Alvorada, na região metropolitana. A vítima, David William Souza da Cunha, de 39 anos, morreu após ser hospitalizada. O suspeito de 40 anos, que morava perto de onde aconteceu o crime, teve prisão preventiva decretada após investigação da Delegacia de Homicídios. Segundo o delegado Edmar Machado, o homem admitiu que tinha uma desavença pessoal com a vítima. O crime aconteceu há uma semana. O homem estava dormindo quando foi atacado. O autor do crime comprou gasolina em um posto de combustíveis. Ele também agrediu a vítima com pedradas. Da redação, Letícia Mendes.
1: Rio transborda e moradores são retirados de casa em Jaguarão, no sul do estado.
4: Duas famílias precisaram deixar as próprias casas e foram encaminhadas para um ginásio municipal em Jaguarão. O número total de atingidos ainda não foi divulgado. A Defesa Civil Estadual emitiu um alerta vermelho para inundação, com risco muito alto no município. O rio Jaguarão ultrapassou a marca de 4,5 metros e já provoca alagamentos em diferentes pontos da cidade. As aulas foram suspensas e o transporte escolar rural segue comprometido pelas condições das estradas. Jaguarão permanece em emergência e, de acordo com a Defesa Civil Municipal, a previsão de mais chuva pode agravar a situação na cidade. De Rio Grande, Joana Manhago.
1: 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Da redação, Felipe Baques.
5: 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Break comercial e já voltamos com o nosso programa Balança Região.
6: Hora certa.
5: 9:04, bom dia.
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1: Opa, bom dia, gente. Pra você que se liga na Cultura, bem-vindo a 96.5. Terça-feira abençoada de Deus, hein? Vamos nessa, meu povo. Eita, que alegria. Que bom estar com vocês em mais uma edição do nosso Balança Região. Nesse dia 18 de agosto, hoje dia do estagiário. Um abraço aí pra todos os estagiários aí que também que se ligam na Cultura FM. Pra você que já foi estagiário também, né? Hoje é o dia do estagiário aí, muito bem. Vamos que vamos, meus amigos. 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Vamos nessa, 54-3389-1110 para toda a galera que se liga na 96. A gente vai assim nesse clima. Terço, minha gente, para todo o Brasil aí.
2: Brasil!

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1: É, tá aí, a sonzeira do Cosmo Express, Amar Solidão, aqui na Cultura FM, também rolou Traia Véia e Paula astral. Fernandes, Inspiração. A gente começou aqui o nosso programa Balança Região, 9h21, né? Mandar um abração aqui também pro meu amigo Vitor, que tá na sintonia com a gente aí, grande Vitor. Um abraço pra turma aí, pro Andrei também, que tá na audiência com a gente. Bom dia pros amigos que estão na audiência da 96.5. Um abraço. O meu amigo Mário também aí, que tá em casa tomando um chimarrão, curtindo a programação Cultura FM. Um abraço, meu amigo, pra vocês aí também, né? Vamos que vamos. Vamos que vamos. Deixa eu mandar um abração hoje pra turma que tá de aniversário, né? Mandar um abração aqui, inclusive, pra Juliane Silva, que tá de aniversário hoje, parabéns. Pro Jonathan Pimentel, pra Aline Rochenbach, pro Marcelo Cardoso, pro Marco Vermutti, parabéns. Pra Lorena Piloneto Gonçalves, parabéns, Lorena. Pro Leandro Gross, também um abraço. Pro Aroni Brock, grande Aroni, um abraço aí pro Aroni, felicidade. Tudo de bom e melhor hoje e sempre também, parabéns. Aí pro Henican também da Silva, pro Gilmar Bachmann. Alô, Gilmar, um abraço pro Gilmar aí também, de aniversário hoje. E pra Eleni Amarante. Alô, Tina, tá de aniversário a Tina hoje, parabéns, felicidade. Muitos e muitos anos de vida aí pra essa grande pessoa, né? Mãe, avó, sogra, pessoa muito querida, parabéns, felicidade e tudo de bom e melhor hoje e sempre aí para a dona Eleni dos Santos Amarante, de aniversário hoje também. Vida longa e que Deus abençoe também aí, né? Muito bem. Também aí pro Naime Jorge, de aniversário hoje. Grande Naime, parabéns, felicidade, muitos anos de vida aí pro Naime, né? Também tá de aniversário hoje pra nós também. Ela tá aí, tá de nível hoje. Volta pra pagar a festa agora aí, né, Naime? Tá bom, então. Um abraço, vamos que vamos. É pra Lourdes aí. Alô, Lourdes, um abraço pra senhora, tudo de bom. Tá aí também na audiência com a gente, curtindo a programação Cultura FM, os amigos, a Nossa Senhora Aparecida. Turma aí também tá lá aí no São Jorge, na audiência. Bom dia, seguimos a 96. We'll be right back.

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1: Falta de sono acarreta doenças graves. Entre os piores efeitos da falta de sono estão todos os tipos de problemas cardíacos, incluindo o risco de ataque cardíaco e acidente vascular cerebral, diabetes e obesidade.
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2: Agora 9h24. Olha, ontem foi preso um dos suspeitos envolvidos em duplo homicídio ocorrido em Lajeado. A prisão ocorreu na noite desta segunda-feira, durante uma abordagem na RS-405 em Vale Verde. É um homem suspeito de envolvimento no duplo homicídio registrado na tarde desta segunda-feira, no centro de Lajeado, foi preso na noite do mesmo dia em Vale Verde. A prisão ocorreu na RS-405 durante diligências realizadas pelas forças de segurança. Conforme as informações divulgadas pela Brigada Militar, as equipes localizaram o veículo utilizado pelo suspeito enquanto trafegava no sentido interior capital. Durante a abordagem, foi localizada apreendida em munição calibre 9mm. O homem foi preso e encaminhado à delegacia de polícia, onde foram adotados os procedimentos legais cabíveis. A prisão faz parte das diligências realizadas para esclarecer o duplo homicídio que vitimou Alexandre Giovanni Pesser Dias, de 27 anos, e Romário Pacheco da Silva, de 24. Os dois foram mortos a tiros na tarde desta segunda-feira, na rua Santos Filho, centro de Lajeado. Segundo a investigação, mais de 40 disparos foram efetuados durante o ataque. A Polícia Civil segue investigando a participação do suspeito e a circunstância do crime.
3: Hora certa!
2: 9h25.
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11: Via Sul realizará reparo de buracos na alça de acesso à RS-453 para a BR-386 em Estrela. No local, a reportagem identificou buracos de até 30 centímetros de profundidade e 60 centímetros de comprimento. 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
2: Hora certa.
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1: Bora, gente, esse é o Balança Região 951. Vou dar um abração aí pra galera aí também do Shopping das Bebidas, né? É, bom dia, estamos parabenizando a tia Tina, que Deus abençoe ela, em nome da Ana, da Ângela, aí de toda a equipe aí do Shopping das Bebidas e KM Supermercados. Aí, dona Eleni, olha aí, ó, que beleza, né? Também pra dona Juveci, que manda um abração aí pra sua amiga, né? É, que Deus abençoe ela todos os dias. A música aí do JM, valeu, dona Juveci, um abraço, tudo de bom aí. Maravilha, vamos que vamos. Seguimos por aqui na 96. Quem mais também tá na audiência com a gente aqui? Bom dia!
2: E aí, Wilson, bota uma música pro pessoal lá da Santiago, meu amigo Lucinho, seu Nersão, a família dele lá. E os parentais lá todos. Aqui pra Vila César, meu amigo Adelar e a família dele. Bota uma música bem boa aí pra nós. Bota aquela do Velho Casarão, se for possível. Roda aí pra nós. Todos os amigos aí. E o meu amigo PH, meu irmão, meu sobrinho que mora lá. Todo o pessoal. Lá da Cordeira, meu amigo Neno, meu amigo Edivaldo, estão escutando o programa. É toda a turma, todos os amigos. Valeu, meu amigo Elcio.
1: Valeu, meu amigo alemão. Um abraço pra turma aí, vamos que vamos.

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1: 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Notícia na hora certa, no sinal 10 horas. Suspeito de atear fogo em homem que dormia em parada de ônibus é preso em Alvorada. Rio Jaguarão transborda e famílias são retiradas de áreas de risco no sul do estado. Atriz Laura Cardoso é velada em São Paulo. Artista morreu ontem à noite aos 98 anos. Céu nublado em Porto Alegre, agora faz 22 graus. Previsão de pancadas de chuva com chance de temporais em áreas do sul, da campanha e do oeste. Nas demais regiões, predomínio da nebulosidade. 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
3: Segue a lentidão na BR-448, a rodovia do Parque, no trecho de Canoas, no sentido interior capital. Houve um acidente com um veículo capotado e uma pessoa ferida mais cedo. A BR-116, entre Esteio e Canoas, também tem lentidão. A Polícia Rodoviária Federal verifica o motivo. Em Porto Alegre, atenção para atropelamento na Cristóvão Colombo com a Coronel Feijó e a Avenida Teresópolis, na Zona Sul, ambos os sentidos congestionados devido a serviço do DEMAI. Está ocorrendo agora o içamento do vão móvel da Ponte do Guaíba. Com informações do trânsito, Tiago Bittencourt.
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1: Conselho tutelar nega falhas no sistema em caso de menina de 4 anos morta com marcas de agressão na zona leste de Porto Alegre.
4: Em entrevista ao Gaúcha Atualidade, o coordenador-geral dos conselhos tutelares, Leandro Barbosa da Silva, diz que o conselho atuou corretamente na proteção de Samile Valentina Borba Ramiro. Em abril de 2025, o órgão ordenou extrajudicialmente que ela e sua irmã fossem ficar com a avó. No final do ano passado, a justiça determinou que ela retornasse para a guarda da mãe. Já em julho desse ano, há um mês, a tia de Samile foi até o conselho tutelar dizendo que ela estava morando com a tia e foi assinado um termo de responsabilidade. O conselho diz que esse termo não significa que a guarda estava oficialmente com a tia e que ela deveria procurar a defensoria pública para agir juridicamente para conseguir esta guarda. Samile morreu antes de ser encaminhada para a unidade de pronto atendimento Lomba do Pinheiro, na zona leste de Porto Alegre, e a sua morte está sendo investigada pela polícia. Da redação, Guilherme Milman.
1: Operação policial contra roubo de veículos prende 6 pessoas em Porto Alegre e Alvorada.
5: Foram detidos 5 homens e uma mulher. O grupo é investigado por roubos de veículos, principalmente na zona norte de Porto Alegre. A operação da Polícia Civil, com o apoio da Brigada Militar, cumpriu mandados na capital e em Alvorada. A investigação começou em abril deste ano, após uma sequência de assaltos. As equipes encontraram 2 motos com registro de roubo em maio deste ano, no bairro Rubem Berta. A polícia chegou aos autores e integrantes do grupo que faziam ameaças a moradores para que mantivessem motos roubadas escondidas em suas casas. Da redação, Kathleen Moreira.
1: 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Notícia na hora certa volta na Rede Gaúcha às 11 horas. Da redação, Pedro Quintana.
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7: Hora certa!
6: 10:04.
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1: Vamos lá, gente, esse é o Balança Região aqui na Cultura FM. Para você que se liga na 96, bem-vindo, bem-vindo à Cultura FM. Oh, coisa boa estar com os amigos em mais uma edição do nosso Balança Região aqui. É, inclusive, deixando um abração aqui para a Tatiane, pessoal aí do Paraná, pedindo para curtir a banda Céu e Cantos, e também para Cris, né? Isso, pessoal aí curtindo para curtir Morena Misteriosa da banda Céu e Cantos.

0: bem, vamos nessa. Quem mais também tá na sintonia com a gente por aqui? Bom dia.
1: Bom dia, Joel.
0: Bom dia.
1: Aqui é o Leonel da Costa, de Pouso Novo. Temos na escuta o teu programa aqui, ó. Queria oferecer uma música pra minha esposa, Leni da Costa. Pra turma da Pica da Castro aqui, de Miro Ceruzini, Pedro Leite. Queria tocar uma música do Diogo Costa. Do Diego Costa, meu parente aí. Um abraço. Oferecer pra vocês aí da rádio também.
0: Valeu, meu amigo. Um abraço pros amigos da Picada Castro. Inclusive, tiveram uma festa no final de semana aí, né, meu amigo Leonil? Um abraço pra vocês aí. Tudo de bom pros amigos que se ligam na 96.5. Também aí pra Jaqueline, pessoal do Campo Novo. Bom dia. Obrigado pela audiência, gente boa. Vamos que vamos. Chegando assim, ó. Jogo com a Cena Gaúcha.

0: abração aí também pro Kiko, né? O pessoal aí na São Cristóvão, hoje de aniversário. Um abraço lá pro Kiko, pra Ivete também. Tudo de bom pra turma aí na sintonia com a gente. Vamos que vamos. Seguimos na 96.5, na rádio dos melhores ouvintes. Alô, Eduardo, como é que tá, Eduardo? Tudo certo por aí, meu querido? Vamos que vamos.
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1: 10h20.
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1: Muito bem, vamos nessa. 10h29, galera. 10h29. 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Vamos lá pro Vilmarzinho Godoy aí, tá sintonia de folga hoje, né? Vai curtir agora a Era de Ouro aí com eles, hein? Gigi de Agostino assim, ó. Bora lá! Bora sim! Simbora, terça-feira!

0: vai cantar bonito assim lá longe.
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0: Não deixe que as pessoas te façam desistir daquilo que você mais quer na vida. Acredite, lute, conquiste, confie em Deus e seja feliz.
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1: 10h49 agora, gente. 10h49 agora. Olha aí. Bom dia.
2: Bom dia, meu amigo Joelson.
1: Bom dia.
2: Joelson, eu preciso de um favor seu aí. Largaram dois cachorrinhos bem lindos, bem cuidados, com coleira. Um maior e outro menorzinho. Na frente, aqui, entre a minha casa e a padaria. Desde manhã cedo estão aí esses cachorrinhos. Por favor, se fugiram, que venham buscar. E se alguém largou, que tenha o compromisso e vergonha na cara de vir retirar esse bichinho aí da rua. Porque eu não tenho condições mais de ficar com cachorro. Muito obrigada, Joelson. E mais, Joelson. Abandono, maus tratos, é crime. E nós temos câmera aqui na frente. Eu tenho câmera na minha casa por fora e a padaria também tem câmera. Nós vamos puxar as câmeras, nós vamos ver quem é que largou esses dois bichinhos aí na rua. Pode falar, Joel. Pode falar aí. Que fazem o favor de vir recolher esses dois bichinhos que estão ali na rua esperando o dono. Beijo, obrigada.
1: Aí, ó, dona Adis Pave nos mandou pra gente aqui, né? Sobre esses cachorrinhos, dois cachorrinhos, então, que soltaram na frente aí da sua casa. E, por gentileza, né, gente? Isso, quem não pode, é contra a lei. E a dona Adis nos relatando aqui, né, sobre esses cachorros aí. Tá? 10h51 agora. Vamos que vamos.
3: Cacholhão.

0: é alvo de operação da Polícia Federal. Mandados de busca foram cumpridos em Jaguarão, no sul do estado, e outras 7 cidades brasileiras. 3 terremotos em sequência com magnitude superior a 4 atingem cidade espanhola de Granada. 3 pessoas ficaram feridas e danos foram registrados. Céu nublado em Porto Alegre, agora faz 20 graus. Ainda chove em áreas do sul, campanha e fronteira oeste. O tempo firme predomina nas demais regiões, com possibilidade de pancadas isoladas. 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
2: Já está liberado na 448, onde houve acidente envolvendo capotamento de veículo, uma pessoa ferida. Normal, portanto. Segue estreitamento na Avenida Teresópolis, perto da rua João Pinto, onde houve vazamento do DEMAI. Começou a escavação já por parte do DEMAI e o trânsito tem o estreitamento. Está rolando nos dois sentidos na pista, que é originalmente o sentido norte-sul. Com o trânsito, Leandro Rodrigues.
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0: 4 pessoas são presas em operação contra a lavagem de dinheiro em Passo Fundo.
3: A ação foi hoje pela manhã e ao todo foram cumpridos 16 mandados de busca e apreensão. Também foram apreendidos 10 veículos, mais de R$15 mil, além de documentos e telefones celulares. Por determinação judicial, foram impostas medidas de restrição e sequestro patrimonial sobre 21 contas bancárias, 14 veículos e um imóvel residencial avaliado em R$2 milhões. A operação mobilizou 68 policiais e cerca de 25 viaturas. De Passo Fundo, Alessandra Hoppe.
0: A Justiça do Rio Grande do Sul condenou por denunciação caluniosa Giane Alves Santos, ex-companheira do deputado estadual Leonel Rádio do PT. Ela foi absolvida da acusação de extorsão. A decisão foi do juiz Marcos Braga Salgado Martins, da 16ª Vara Criminal do Foro Central de Porto Alegre. O motivo foi um registro de ocorrência feito em abril de 2023 por Giane, que acusou o parlamentar de agressão física após o término do relacionamento. A pena foi fixada em 2 anos de reclusão, substituída por 2 anos de prestação de serviços à comunidade e o pagamento de um salário mínimo para uma instituição social. A defesa de Giane afirmou que pretende recorrer. 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Da redação, Felipe Baques.
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11, galera. Pra galera que se liga na cultura, hein? Vamos que vamos, vamos que vamos. Terça-feira, sua linda. 18 de agosto de 2026. Que alegria, meu povo. 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Nossos parceiros comerciais por aqui, essa terceira parte do Balança, chegando Wesley Safadão assim, ó.

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1: Bora, gente, olha a final de... Ontem, né, tivemos a rodada do Campeonato Brasileiro. E o Colorado, rapaz, que foi o Colorado no último minutinho, cedeu um empate, fez um grande jogo. E no finalzinho, aí apenas o empate com o Remo no Beira-Rio, né? O time Colorado marcou o gol no início com o Carboneiro, cedeu o empate nos acréscimos com gol de falta, desvio do Alejandro, né, de cabeça, acabando sendo aí um gol contra praticamente. Então, Internacional, que ficou um pontinho acima da zona do rebaixamento, né, e pela 23ª rodada do Campeonato Brasileiro. E nesse final de semana vai ter aí o Atlético Mineiro no estádio Beira-Rio, em Porto Alegre. Eita! Vamos ver o que vem pela frente aí, né? É, inclusive o mesmo Atlético Mineiro aí que goleou o Grêmio no Brasileirão por 3-0, né, em Minas Gerais. E vamos ver o que vem pela frente aí. Inclusive o Grêmio, que tem um cobertor curto dentro e fora de campo. Enquanto Luiz Castro agora permanece na busca de soluções para o time, a diretoria, pressionada pelos resultados, busca diminuir as dívidas do clube. Ao segundo tempo aí da derrota do Atlético Mineiro, ratificou uma desconfiança intermitente no time do Grêmio. Inclusive

0: entrevistas em Belo Horizonte, da mesma forma, ratificaram um cenário parecido ao que se vê em campo, né, no linguajar peculiar do futebol. O cobertor curto é quando um treinador tenta resolver um problema e arranjar outro, né? Então, além disso, Grêmio Internacional, que estão atolados nas dívidas, e vamos ver o que, que vai decorrer ainda deste Brasileirão. Tem a Copa do Brasil ainda pela frente, na semana que vem, dia 28, né? Tem Copa do Brasil ainda, Internacional e Grêmio, Grenal, nas quartas. Quem passar, vai para semi. 11h26 agora. A gente vai seguindo com a 96.5 por aqui. Bom dia para você.
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0: senhoras e senhores, daqui a pouquinho tem o programa A Hora do Recado, com as informações locais, regionais, entrevistas na nossa programação. A gente vai seguindo por aqui na 96.5. Mandar um abração aí pra dona Eduarina, o seu Dodô, pessoal ligadinhos com a gente por aqui também, um grande abraço pra turma também que tá lá na Grande Barros Casal também, pessoal da linha Secom, obrigado pela audiência, Boa Vista, meu amigo Maico aí também, seu João, toda a família no centro de Barros Casal, ligados na 96.5 aí. Obrigado pela sintonia. Vamos que vamos. Meus amigos, também quero mandar um abração aí pra turma. Pessoal aí do Banco do Brasil, né? É, o pessoal do Banco do Brasil aí, de Getúlio Vargas. Hoje visitando Fontoura Xavier aí. Especial na linha Rodrigues. É o seu Carlos Henrique da Rosa aí. Conhecido dos microfones da 96 aí, antiga 88, né, Carlos Henrique? Com a família hoje, é a Lívia, a Cláudia, visitando a vovó, né, dona Leontina. Feliz da vida, dona Leontina, inclusive, né? E coisa boa. Há 93 anos agora no mês de setembro. Oh, que beleza! É, Carlos, isso é uma benção na nossa vida, né? Que bacana. Vamos que vamos. Bom dia, gente. Vamos seguindo por aqui na 96.5. Com a Era de Ouro na 96, nessa terceira edição. A Era de Ouro aqui no Balanço, assim, ó.
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0: Grupo Menos é Mais e Simone Mendes. Pedro Pecado também rolou por aqui. Carlos e Jader, Rolo Doido, Diego e Arnaldo, Vai Cariágua, 11h43. Deixa eu ver aqui no nosso zap zap da alegria aqui, hein? Quem é que tá com a gente no nosso zap zap, hein? Oi!
1: Bom dia, seu Joelson da Rosa.
0: Bom dia!
1: Tudo tranquilo?
0: Beleza!
1: Mas eu tava incomodando ontem o Pascoal, que eles iam tomar uma remada na cabeça. E ele achou que não.
0: Mas que
1: bom! Mas bem no último minuto tomaram a bordoada.
0: É.
1: Não foi de tontear muito, né? Porque ainda empataram. Mas é que empate não tava valendo nada, né?
0: Mas que bom!
1: Não resolve o problema de ninguém.
0: É verdade. É, infelizmente, infelizmente, Carlão. Não dá, Vai fazer o quê, né? Faz parte. Faz parte, né? Olha, não, esses gremistas. Ai, ai, ai, bom dia!
2: Bom dia, Joelson, aqui é a Rosalina.
0: Oi, Rosalina.
2: Tô te ligando pra tu mandar uma homenagem, um abraço, um feliz aniversário pra Dona Tina, que é minha amiga. Que Deus o abençoe e proteja ela, que dê muitos anos de vida pra nós viver juntos. Ela é minha amiga do fundo do meu coração. Toca uma música bem bonita pra ela, Joelson.
0: Pode deixar um abraço da Rosalina pra senhora e tudo de bom aí, né? Pra Dona Tina de aniversário. Hoje também receba com carinho as homenagens da cunhada Sueli, do irmão Tonho, pessoal da Pontigela aí também que homenageia a Dona Tina hoje pela passagem do seu aniversário, né? De toda a família que deseja um carinho enorme pra Dona Tina, né? Muito bem, vamos que vamos. Pro Valdir da Rosa Noronha também aí que tá na sintonia com a gente aí. Como é que não foi na festa, meu amigo? Aí pra nós tomar mais cerveja, né? É verdade, né? Vamos ter que se achar na próxima aí, né, Valdir? Na próxima vamos ter que se achar aí pra tomar umas. Mas eu não tô bebendo mais, mas uma hora dessa aí a gente toma um refrigerante aí, um quisuco. Ai, ai, ai, pode ser um fluke, né? Um Guaraná. É, tá bom então, pode ser. Tá, pode ser demais, né? Vamos que vamos, chegando música linda com eles, Rick Renner, gente. Filha!

0: Aí, a música linda da dona Sueli aí do seu Tonho pra dona Helenip no dia de hoje. 11h49, atenção para as ofertas do Mercado Chicão. 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
1: Hora certa!
0: 11h50.
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0: Não fique com pena de si mesmo. Lute, trabalhe, estude e redescubra o potencial que existe dentro de você.
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0: 11h56, deixa eu mandar um abração também aí pra Dona Maria Entes aí da Silva, de aniversário hoje. Parabéns pra Dona Maria, saúde, felicidade ali na linha São Cristóvão, São José Derval. Tá de aniversário, receba com carinho também as homenagens de toda a família, né? Especial aí também, aí da Raquel, do Evandro, do David, que homenageia também a Dona Maria e a Dona Tina pela passagem do seu aniversário no dia de hoje também. Olha aí, ó, que bacana, né? A festa vai ser grande no São José Derval, então, hoje, né, Dirceu? O Dirceu já preparou aí 3 boi aí, bicho velho, que cachorro? E o seu Darcy também, né? O seu Darcy também já tá preparando lá. Vai ser grande a festa aí, ó. Que cachorro? Muito bem, um abraço pra turma aí, vamos que vamos. Bom dia, bom dia!
1: Oi, Joel, essa aqui é a Ana Clara da Picara Rosa. Eu quero a música Estrelinha, Estrela Guia. Homenagear meu pai que tá chegando agora da lenha.
0: Olha aí, ó, que legal.
1: E eu que vou ir pro colégio.
0: Olha aí, que bacana.
1: Um abraço,
0: né?
1: E fique com Deus.
0: Valeu, querido, um abraço, você também fique com Deus, toda a tua família aí, que Deus abençoe também, tá? E uma boa aula pra você aí, né? Muito conhecimento, isso aí, parabéns. Maravilha. 11h57, quem mais tá na sintonia aí? Bom dia, bom dia.
2: Bom dia, meu amigo Joel.
0: Bom dia.
2: Não deu muito certo o brinque ontem, Joel. Tu vê como é que é o nosso centroavante, homem?
0: Barbaridade.
2: Nosso centroavante só faz gol contra. Esse, que o cara daqueles tem que mandar não sei pra onde, né? E esse era de expulsar hoje do índice, aquele louco lá. Mas tá bom, né, Joel?
0: Tá bom,
2: né? Só pela Max Dias. Temos só pela Copa do Brasil. Vamos ver se o timezinho aquele de azul é bom mesmo, Joel, né?
0: Olha aí, ó.
2: E nós vamos ver quem que é quem. Tá bom, Joel?
0: É.
2: Bota pra nós aí, Joel. Mas enverga, mas não quebra, tá bom? Pedro Ferreira da Silveira aí, coloradaço, não se entreguemos, não se entreguemos. Nós, se, nem dos outros, se terminar o nosso time hoje, Gelson, nós já temos realizado, já ganhamos tudo que tinha, né, campeão de tudo, tudo. Tá bom, Gelson, um abraço.
0: Um abraço, Pedrinho, tudo de bom pro Pedrinho aí, né, Pedrinho, grande fera, esse é fera, um abraço pros amigos da Silveira aí também, bom dia. Aí,
3: galera, cultura, bom dia, meu galo, dale, Gelson, positivo?
0: Positivo.
3: Vamos começar mais uma vez aí, terçou o país, solta a carinha no tabelião.
0: Olha aí, ó.
3: Bora lá. Tá com o Tajimé que tá nós aí.
0: Olha aí.
3: DJ Portuga aí.
0: Tem Portuga?
3: Mississippi, positivo. Mississippi. A todos os amigos, companheiros.
0: Isso aí.
3: Todo comando, bora lá.
0: Sempre.
3: E a todas as duas torcidas tricolor aí. Um abraço, carinho, nós, gremistas. Mas somos todos iguais. Futebol e política, não vamos discutir, gurizada. Tamo junto, Sacoaia, terça-feira aí, meu galo.
0: Galo, esse é fera, né? João Pagnussati é o nome da fera. Muito bem, aquele abraço pros amigos, 11h58. Agora 11h50, já temos por um minutinho pra notícia não era certa aqui já, né? Opa, roda uma música do nosso amigo Caíco aí, é o Tito Machado. Alô, Tito. Tá o Tito velho aí, um abraço, bicho velho, pra toda a turma aí. É, turma aí, ligadinhos com a gente. E o maestro, como é que tá o maestro Caíco aí? Tudo certo? Tudo belezinha? Então tá bom, um abraço aí pra turma ligados na 96.5 aí. Vamos que vamos. Meu amigo Pércio também, aquele abraço pra turma que se liga na Cultura FM. É, aquele abraço pros amigos também. Mandar um abração aqui também pro meu amigo parceiro Matheus. Alô, Matheus. É que tá, bicho velho, tudo certo? Tá na audiência com a gente por aqui também, curtindo a 96.5. O Rudimar também já tá almoçando, hein, de velho aí, ó. Ô, Rudimar, velho, já tá almoçando, diz ele aí, ó. Já tô no almoço. Esse negão é fera, né? Um abraço, meu amigo. Tudo de bom pra turma aí. Bom, notícia na hora certa e a gente já retorna por aqui com o nosso programa A Hora do Recado na 96.5. Tá bom, gente? Até mais.
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5: 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Notícia na hora certa, no sinal meio-dia. Homem preso por atear fogo e causar morte de pessoa em situação de rua em Alvorada alega que tinha desavenças pessoais com a vítima. Presidente dos Estados Unidos, Donald Trump, afirma que não há negociações de paz em andamento com o Irã. Troca de ataques entre Ucrânia e Rússia deixa 17 mortos nas últimas horas. Céu nublado em Porto Alegre, agora faz 20 graus. Ainda chove em áreas do sul, campanha e fronteira oeste. O tempo firme predomina nas demais regiões, com possibilidade de pancadas isoladas. 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
7: Atenção para a obra que está acontecendo na Avenida Teresópolis, trecho onde ocorreu o vazamento mais cedo de adutora do Demai, e por isso segue a interdição, com o trânsito sendo usado na pista contrária em ambos os sentidos. Lentidão, portanto. Com o trânsito, Leandro Rodrigues.
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5: Porto Alegre é a cidade mais buscada por eleitores que votarão em trânsito no Rio Grande do Sul.
8: Faltando 2 dias para o fim do prazo, a capital lidera a lista de cidades gaúchas mais procuradas por quem vai votar fora do domicílio eleitoral no estado. Os eleitores têm até a próxima quinta-feira para solicitar o voto em trânsito nas eleições deste ano. Dos 2.663 eleitores, já solicitaram o voto em trânsito em Porto Alegre, conforme levantamento do Tribunal Regional Eleitoral do Rio Grande do Sul. Santa Maria ocupa o segundo lugar com 819 pedidos. Quem estiver em outro município do estado poderá votar para presidente, governador, senador e deputados. Já quem estiver fora do estado poderá votar apenas para presidente. Da redação, Maria Stoltin.
5: O presidente do Supremo Tribunal Federal, Edson Fachin, lançou hoje uma cartilha para responder dúvidas da população sobre a remuneração de magistrados. O documento tem 20 páginas e detalha a cronologia de decisões do Supremo sobre o teto remuneratório. O texto cita quais são os chamados penduricalhos e traz explicações sobre as verbas indenizatórias que não entram no cálculo do limite salarial. Durante o lançamento, Fachin afirmou que o judiciário está aberto a críticas, mas que não pode aceitar campanhas por sua descredibilização. 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Da redação, Felipe Baques.
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9: Hora certa. Meio-dia e 4. 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

0: Maravilha, senhoras e senhores, meio-dia e 13. Estamos no ar a partir de agora com o nosso programa A Hora do Recado aqui na Cultura FM, nessa terça-feira, hoje dia 18 de agosto de 2026. A nossa edição da Hora do Recado está no ar a partir de agora.
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Meio-dia 17, vamos aos nossos comunicados locais na tarde desta terça-feira. A comunidade São Roque Avipau convida a todos para a tradicional festa em homenagem a São Roque e ao Dia dos Pais. É dia 30 de agosto, 10h30 missa, ao meio-dia almoço com churrascos, saladas diversas e bebidas variadas. Favor para pratos, talheres e bandeja para carne. 14 horas, reunião dançante animada pela banda Retratos. 16h30, sorteio da rifa. A comunidade Santo Antônio da Pedra Branca convida para um sábado festivo no Salão da Comunidade a ser realizado no dia 22 de agosto. Pela parte da manhã, jogo de bocha e carta. Ao meio-dia, almoço com churrasco e saladas diversas. Será servido na mesa. Favor é reservar almoço até sexta-feira, dia 21, pelo telefone 549-9622-5839 ou com membros da diretoria. À tarde, às 13h30, inicia o torneio de canastra, com diversas premiações. Desde já, a comunidade agradece a presença de todos. O Sindicato Rural de Fontoura Xavier informa aos associados que realizaram o pedido de sementes do milho do programa 100% FEAPER. Os sacos de milho já estão disponíveis para retirada no sindicato. As entregas serão realizadas apenas na parte da manhã, das 8 às 11h30. E apenas a pessoa responsável pela encomenda pode fazer a retirada, pois é necessária a assinatura do ato da entrega. Ficando à disposição para qualquer informações, pode entrar em contato pelo 54-3389-1172. Vem aí a Ronda Crioula da CTG Nestor Silveira, mantendo viva a chama e a tradição, de 5 a 6 de setembro. Você é convidado especial a participar, lembrando que os homenageados dessa edição da Semana Farroupilha será Júlio da Silva Hilário e Carmen Ramos Hilário, né, o nome do casal em memória. Já em vida, o Nego Tchuca será homenageado, né, em vida, então Rosil da Cunha Gross. Vem aí a programação da 46ª Ronda Crioula do CTG Osório de Assis, que é de 11 a 20 de setembro, com sua programação e com acendimento da chama crioula, inclusive na sexta-feira às 18 horas, na Cruz Mestre, no Cemitério Jardim Municipal. Na sequência, 19h30, recepção da chama, né, em homenagem aos ex-patrões da entidade. E às 20h30 tem o jantar com acompanhamentos. E às 22 horas tem show com Joca Martins, isso no dia 11, na sexta-feira. A tradicional Semana Farroupilha do CTG Querência do Erval é de 3 a 6 de setembro. Uma programação especial espera você com a tradição gaúcha. Na quinta-feira, dia 3, acontece a abertura oficial. Às 19 horas, uma homenagem especial à Sicredi Botucaraí, MRSMG, pelos seus 45 anos. Inclusive, quem estiver usando a camiseta verde do Sicredi ganha a janta. Na sexta, dia 4, tem grande baile com Tia Chaleira e fechando aí no domingo, domingueira com Os Serranos. Agora, meio-dia e 20, nós vamos seguindo por aqui ainda na programação Cultura FM, para você que se liga na 96.5. Nota de falecimento. Funerária Santa Clara informa o falecimento de Antônio Lindomar Michelin aos 71.

0: do NH da Univates. E a Luana Narmenbeck é que atualiza o tempo.
1: Bom dia, ouvintes. Hoje o tempo apresenta maior instabilidade no vale. Ao longo do dia, a nebulosidade varia e há condições para chuva fraca ou pancadas isoladas, intercaladas por períodos de melhoria e possíveis aberturas de sol. Entre o final da tarde e a noite, com a aproximação de uma frente fria, as instabilidades tendem a aumentar, mantendo as condições para pancadas de chuva no vale. O dia vai ser ventoso na região, com rajadas de intensidade moderada. As temperaturas ficam agradáveis no início do dia e se elevam gradualmente, deixando a tarde quente. As temperaturas de hoje devem variar entre 17 e 30 graus. Amanhã o tempo fica instável no vale, devido ao avanço de uma frente fria sobre o estado. A nebulosidade varia ao longo do dia e há condições para pancadas de chuva, intercaladas por períodos de melhoria e possíveis aberturas de sol. Em alguns momentos, a chuva pode ocorrer com intensidade moderada a forte, com possibilidade de temporais isolados, com raios e rajadas de vento. As temperaturas ficam amenas e agradáveis durante o dia. A mínima prevista para quarta-feira é 17 e a máxima é de 23 graus. Na quinta-feira, o tempo segue instável no vale, com predomínio da nebulosidade e condições para pancadas de chuva em diferentes períodos do dia. Em alguns momentos, a chuva pode ocorrer com intensidade moderada a forte, intercalada por períodos de melhoria. Ao longo do dia, uma área de baixa pressão se organiza sobre o sul do Brasil, contribuindo para a manutenção das instabilidades sobre parte do estado. O dia também vai ser ventoso na região, com rajadas de intensidade moderada a forte. As temperaturas apresentam pouca variação e permanecem amenas durante boa parte do dia. Com a previsão do tempo, Luana Lermenbeck, do NIH, da Univates.
0: Obrigado, Luana Lermenbeck, com as informações do tempo, aqui na programação Cultura FM. Está analisando o tempo para as próximas horas. Lembrando, para hoje, as máximas devem ficar nos 27 graus. Para amanhã, mínimas de 17 e máximas de 21 graus. Para essa quarta-feira, previsão do tempo que a gente vai atualizando aqui na Cultura FM 96.5.

0: hora certa.
1: Meio-dia 24.
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0: Meio-dia e 30, estamos de volta por aqui na programação Cultura FM. Para você que se liga em 96, nós vamos seguindo com o nosso programa A Hora do Recado e com as informações na tarde desta terça-feira. 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Nós vamos agora trazendo entrevista na nossa programação, gravada no dia de ontem, sobre o alusão ao Agosto Lilás. É, e ontem esteve por aqui a doutora Nilce Kasburg, juntamente aí com a Daniela Oliveira, doutora Daniela, falando aí sobre essa palestra que acontece amanhã no Salão Paroquial, às 13h30. Acompanhe.
1: Os vários tipos de violência que existe, né, Joelson, que já falamos anteriormente em outros anos, mas a que mais impacta é a violência doméstica, é aquela que ocorre dentro do próprio lar, onde a mulher, na presença dos filhos, muitas vezes ela é agredida de forma verbal, né? Com xingamentos, com desmerecimento, e isso causa um impacto muito grande nesta mulher, e principalmente nas crianças que vivenciam este ambiente agressivo, este ambiente pesado, este ambiente que causa grandes prejuízos no desenvolvimento dessas crianças. Esta é uma campanha que a gente gosta de trabalhar no sentido de que as mulheres possam perceber que elas são dignas de respeito. E que elas não aceitem, sabe, passar por, né, estarem nessa condição, tá? Que, onde ela é inferiorizada, aonde ela é muitas vezes agredida fisicamente. E o que que acontece? Muitas vezes as mulheres têm vergonha, têm vergonha da sociedade, o que que vão pensar, da aceitação dela na sociedade, na medida em que as pessoas sabem que ela foi agredida. Mas nós sabemos o prejuízo, o impacto que tem na vida de uma pessoa quando ela é violentada, né? Verbalmente, sexualmente, fisicamente, né? E isso causa uma dor muito grande, e é importante que os homens, eu sempre digo que na medida em que a gente fala para as mulheres, a gente gostaria que os homens também ouvissem, porque eles são os principais agressores, né? E às vezes eles não se dão conta, isso fica normatizado como uma coisa normal, como uma coisa cultural que sempre foi assim. Embora a gente viva numa sociedade machista, nós temos que quebrar este ciclo, sabe? Nós não podemos mais viver desta forma. Nós queremos uma cultura de paz, de amor, de afeto, de carinho. É esta sociedade que queremos. Então, a mulher precisa ser respeitada, sim. E os seus filhos também merecem esse respeito, né? Então, são crianças que tem o desenvolvimento prejudicado, crianças que na escola elas têm prejuízos na aprendizagem, são crianças ansiosas, depressivas e que muitas vezes, por se sentirem impotentes quando chegam na adolescência, elas passam a usar o álcool e a droga como uma defesa, como uma negação de tudo isso que elas estão vivendo dentro do próprio lar. Então, a família, ela tem uma importância fundamental. E é nisso que nós estamos falando, né? É isso que nós queremos salientar, a importância da família como o bem maior, né? Tendo seus filhos sob tutela, aonde é de responsabilidade tanto do homem como da mulher cuidar desta família. E na medida em que esta mulher ela está sendo violada em seus direitos, isso tem um impacto negativo muito grande nesta família.
0: E infelizmente, né, a gente tem acompanhado, a gente que faz o trabalho de mídia também, o alto índice de feminicídios que está sendo registrado aqui no estado do Rio Grande do Sul e assim também como no Brasil, né? Para vocês terem uma ideia, hoje o Brasil bate recorde de feminicídio pelo quarto ano seguido. Imagina só, no ano de 2025 foram registrados mais de 1.571 vítimas aí também do feminicídio. E dentre isso, né, Nilce, é importante a gente salientar aqui, da conscientização dessas campanhas, né, que é feito aqui pelos municípios, pelos estados, né, para conscientizar, né, inclusive no dia também vai ter uma cartilha que vai ser distribuída ali, é isso mesmo?
1: Sim, sim. Vai ter uma cartilha, nós vamos distribuir no dia do evento, que posteriormente a Dani vai falar, vai abordar. E a gente tem que ser... Nós precisamos nos dar conta que o feminicídio, a agressão física e a morte desta mulher não é um ato isolado, né? Tem várias fases... E a mulher aceita, de uma certa forma, achando que esse companheiro vai mudar. Porque muitas vezes ele promete mudar, mas ele não consegue. Muitas vezes o adoecimento é tão grande que ele acaba matando esta mulher. Como a gente viu semana passada, né, aquela dentista muito machucada, os olhos, ele agrediu ela... Além de agredir com socos, ele ainda agrediu com um taco, né? Então, isso ocorre também na nossa comunidade, né? Às vezes a gente pensa, é grande cidade, São Paulo são as capitais. Não, isso acontece ao nosso redor. Então, assim, ó, é um convite a uma reflexão que as pessoas possam fazer de que isso não pode acontecer, sabe? A mulher tem que ser respeitada, né? E mesmo que os homens se considerem os super, né? O macho, né? Que tem poder, que tem potência, mas ele tem que ter este poder. Esse poder tem que ser usado de uma outra forma, tá? Então, é isso que ele gostaria que fosse feito com a mãe dele? Né? É isso que ele gostaria que fosse feito com uma irmã? Ou gostaria que fosse feito com uma filha? Então, eu acho que a gente precisa se voltar mais para esta reflexão, sabe? De que isso... a gente deu um basta. A gente sabe que não é de uma hora para outra. Mas nós, como CREAS, que trabalhamos com situações de violência, a gente vê muitos casos que as mulheres... estão passando por essa situação e elas são inibidas, elas têm vergonha, elas não conseguem denunciar, sabe? E às vezes eu digo, bom, se você não conseguir fazer um boletim de ocorrência denunciando, é bem possível que você seja morta, porque corre o risco, no impulso, ela ser morta. Mas não é por falta de aviso e não é por falta dela já ter se dado conta, mas ela acredita que isso não vai acontecer com ela, mas acontece, né? Então isso é muito triste, a gente viver numa comunidade, a gente viver numa sociedade aonde prepondera ainda em grande nível o feminicídio.
0: Exatamente. Dani, bem-vinda aqui à Rádio Cultura FM, e inclusive nesse dia 19 de agosto, no Salão Paroquial, às 13h30, vamos ter, inclusive, uma importante palestra, né, com a vice-presidente da OAB do Rio Grande do Sul, inclusive fontorense, Laridei Quitolina Tafarel, aqui no município de Fontoura Xavier. Bem-vindo.
2: Obrigada, Joelson. Bom dia aos ouvintes. Exatamente, no dia 19 de agosto a gente vai ter uma palestra com a doutora Claridei Quitolina Tafarel, que ela é da casa, né? É aqui de Fontoura Xavier, natural da nossa cidade, e que é vice-presidente da OAB Rio Grande do Sul, né? E a OAB, a Ordem dos Advogados do Brasil, ela tem um papel fundamental nessa defesa dos direitos das mulheres, né? A OAB, desde o ano passado, tem intensificado as campanhas de prevenção à violência contra a mulher, fortalecendo a proteção, informação e esclarecendo até o acesso dessa mulher à justiça nos casos em que ela denuncia, né? Então, a doutora Claridei é uma grande referência, né? Tem uma grande representatividade no estado todo, né? Então, a gente reforça o convite para a população para que no dia 19 de agosto, próxima quarta-feira, a partir da 1h30 no Salão Paroquial, se faça presente para prestigiar a doutora Claridei e esse evento que a assistência social, o CRAS, o CREIA, está promovendo. Como a dona Nilce disse, é um evento que a gente promove todo ano, o Agosto Lilás, essa campanha, ela é anual, mas a gente, na atuação como rede, faz esse combate diariamente, né? E uma coisa importante de frisar é que dificilmente esse homem que chega a matar essa mulher é o primeiro ato. Isso já começa muito antes, sabe? É uma fala grosseira, é implicar com a roupa da mulher, é implicar com o comportamento da mulher, é não deixar ela trabalhar. Então, esse homem já vem dando sinais muito antes de chegar a um ato extremo, que é de matar essa mulher. Então, que as mulheres fiquem atentas aos sinais, entendeu? É muito importante. Porque os casos que a gente acompanha aqui, por sorte, né, dona Nilce, a gente nunca acompanhou nenhum feminicídio, sabe? Mas a gente acompanha muito esse tipo de situação. Que o homem vem dando sinais, vem tendo comportamentos agressivos, tanto com a mulher quanto com os filhos. E é muito difícil, muitas vezes, a mulher sair desse cenário. Então, o nosso objetivo com essa palestra no dia 19 é exatamente isso. É explicar as formas de violência, as formas de combate, né? Explicar para essa mulher que ela tem luz no final do túnel, que ela não precisa se manter nesse relacionamento, que tem um suporte, né? A gente tem a nossa rede, inclusive o município aderiu recentemente ao programa estadual de proteção às mulheres, então a gente vai fazer uma campanha bem forte nesse sentido durante o decorrer de todo o ano. Então a gente reforça o convite para a população em geral para que se faça presente no dia 19, a partir da 1h30, para essa palestra que vai ser comandada pela doutora Claridei. Porque a violência contra a mulher, ela não pode ser silenciada. Quando a gente se une, quando a gente fortalece a proteção, a gente constrói uma sociedade muito mais consciente, acolhedora e segura. Então, a presença de todo mundo é muito importante, Jássio.
0: Inclusive, a presença de todo mundo. Então, todo o público que está nos escutando aqui, inclusive os homens também, podem
2: participar. Inclusive os homens. Principalmente os homens também, né? Porque muitas vezes as mulheres já têm consciência, né, disso. E os homens, às vezes, embora saibam o que é uma violência, precisa explicar de uma forma mais direta que aquele comportamento não é legal, que aquele comportamento é uma forma de violência.
0: Então tá aí, às 13h30, nesta quarta-feira, né, aqui no município de Fontoura Xavier, no Salão Paroquial, a palestra Agosto Lilás, o mês de combate à violência contra a mulher. Nilce, Dani, obrigado pela presença de vocês aqui nos nossos microfones da Cultura FM e reforçando mais uma vez então o convite a toda a nossa população.
1: É isso, Joelson, nós queremos muito agradecer, nós sempre somos muito bem recebidas, né, aqui, e sempre a gente traz algo, nós somos meio ativistas, né, no sentido de defesa, né, ou seja, da mulher, ou seja, das crianças, né, mas nós precisamos fazer isso. A gente precisa fazer a diferença no lugar onde estamos. E as mulheres, elas precisam sentir que elas podem ser acolhidas em outro lugar. Elas têm que entenderem que elas podem viver de forma diferente, né? Elas têm o direito e elas merecem. Elas não estão aqui para passar por esse tipo de violência, por esse tipo de situação, né? De tristeza, de desamparo, de desalento, né? Aonde ela é menosprezada. Então, nós estamos aqui como rede para acolher todas as mulheres que estão passando por essa situação e ajudá-las a mudarem. Sim. A viverem de forma diferente. Sim. Era isso, muito obrigada.
0: Obrigado. Dani?
2: Joelson, a gente agradece o espaço. A Rádio Cultura é a nossa parceira nesses eventos que a gente promove. Então, reforçar o convite, né? É muito importante que a população se faça presente e agradecer o espaço.
0: Tá certo. Tá aí. Obrigado, então, dona Nilcia, da Dani, turma aqui presente, estendendo o convite, falando um pouquinho mais sobre o Agosto Lilás. Agora 12:43, nós vamos seguindo por aqui, Mercado Irmãos Pinheiro, lojas Quero Quero, lojas Anotelli, Sicredi, CDL, Fontoura Xavier, Compasso, Seguros e Serviços. Rápido break comercial, já voltamos.
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0: 12:46.
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1: Muito bem, meio-dia e 52, você vai ficar agora com o correspondente Branga Rede Gaúcha Sati. E na sequência, o programa Só Bandas com a Dorvalda Pasquale. Eu volto às 15 horas aqui com o programa Cultura Mix. Um abraço, paz e bem, e que Deus vos abençoe. Até amanhã.
2: Até a noite. Na região metropolitana, a previsão é que o maior volume seja por volta das 9 horas da noite. Hoje as temperaturas ainda seguem altas e podem chegar próximo aos 30 graus em algumas cidades. Para amanhã, a chuva já atinge praticamente todo o Rio Grande do Sul, com maior destaque para a metade norte.
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4: O rio Jaguarão transbordou e famílias foram retiradas de casa em áreas de risco na cidade de Jaguarão, no sul do estado. Aulas também foram suspensas no município. A repórter Joana Manhago tem mais informações.
5: O nível do rio Jaguarão já chegou a 4 metros e 70 centímetros e se aproxima da cota de inundação, que é de 5 metros. Duas famílias precisaram deixar as próprias casas e foram encaminhadas para um ginásio municipal. Uma terceira buscou abrigo na casa de familiares. A Defesa Civil Estadual mantém alerta vermelho para inundação com risco muito alto até amanhã de quarta-feira. As aulas foram suspensas e o transporte escolar rural deve seguir interrompido. A previsão de mais chuva mantém as equipes em alerta para a possibilidade de agravamento da situação.
6: Também no sul do estado, Santa Vitória do Palmar registrou 159 milímetros de chuva em 24 horas, volume que supera a média histórica de todo o mês de agosto. Ruas ficaram alagadas, mas a água não invadiu residências. No interior do município, a queda de postes afetou o fornecimento de energia e bloqueou estradas.
4: Em Pelotas, a chuva forte e o granizo provocaram alagamentos e deixaram comunidades rurais isoladas pela elevação dos arroios. A prefeitura decretou situação de emergência pela quarta vez em 8 meses. Quase 22 mil pontos estão sem luz no estado. São afetados 19.100 consumidores da CE Equatorial e 2.700 da RGE. Ainda nesta edição, obra do DEMAI mantém bloqueio na Avenida Teresópolis e afeta trânsito na zona sul da capital.
6: Mulher morre após cair da janela de apartamento no bairro Floresta, em Porto Alegre, e polícia investiga caso como feminicídio.
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6: O presidente do Supremo Tribunal Federal, ministro Edson Fachin, lançou hoje uma cartilha para esclarecer dúvidas sobre a remuneração de magistrados. O documento explica o teto salarial, as verbas indenizatórias e os chamados penduricalhos pagos a juízes e ministros. Fachin afirmou que o judiciário está aberto a críticas, mas não pode aceitar campanhas de descredibilização.
4: Porto Alegre é a cidade gaúcha com o maior número de pedidos de voto em trânsito para as eleições deste ano. Faltando 2 dias para o fim do prazo, 2.663 eleitores já solicitaram a modalidade na capital, conforme levantamento do Tribunal Regional Eleitoral. O voto em trânsito permite que o eleitor vote fora do município onde está inscrito. O prazo para fazer a solicitação termina na quinta-feira. Agora em Porto Alegre, temperatura de 22 graus, meio-dia, 56 minutos.
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6: O DEMAI iniciou nessa manhã a obra para consertar a rede que apresentou vazamento durante a madrugada na Avenida Teresópolis, na zona sul de Porto Alegre. Com isso, o sentido bairro centro segue totalmente bloqueado e o trânsito é desviado pela pista contrária. O serviço ocorre entre as ruas Ney Cabral e Coronel João Pinto. O trabalho segue ao menos até as 5 da tarde. O abastecimento de água nos bairros Nonoai, Teresópolis e São Caetano deve ser retomado ao longo da noite.
4: Começam hoje os pagamentos de agosto do Bolsa Família. Recebem primeiro beneficiários com número de identificação social com o final 1. Os pagamentos continuam em dias úteis até o fim do mês de forma escalonada. O último depósito será em 31 de agosto para beneficiários com número de final 0.
6: O corpo da atriz Laura Cardoso, um dos maiores nomes da dramaturgia brasileira, está sendo velado desde as 8 da manhã no Funeral Home, no bairro Bela Vista, no centro de São Paulo. Familiares, amigos e fãs participam da despedida, que segue até as 2 da tarde. Laura Cardoso morreu na noite de ontem, aos 98 anos, após passar mal em casa, no bairro Sumaré, na zona oeste da capital paulista. A atriz começou a carreira aos 15 anos, no teatro e no rádio, e construiu uma trajetória de mais de 8 décadas. Em instantes, suspeito de atear fogo em homem que dormia em parada de ônibus é preso em Alvorada.
4: Uma mulher morreu em um acidente com um carro e um caminhão-trator na manhã de hoje, no quilômetro 68 da RS-481, em Salto do Jacuí, na região central. A colisão ocorreu quando o motorista do veículo, um adolescente de 16 anos, desobedeceu a ordem de parada em uma barreira policial e atingiu a carreta. Uma mulher, de 58 anos, também estava no carro. Os dois foram levados para atendimento no hospital de Salto do Jacuí, mas a passageira não resistiu aos ferimentos. O motorista do caminhão, de 62 anos, não se feriu.
6: A Polícia Civil mantém as buscas pelo homem de 40 anos suspeito de matar a enteada, uma adolescente de 14 anos, em Encantado, no Vale do Taquari. Alice Nitz foi morta a facadas na tarde de ontem na casa onde o suspeito morava. A principal hipótese da investigação é de feminicídio. A polícia, porém, não descarta vicaricídio, quando uma pessoa próxima é morta com o objetivo de causar sofrimento psicológico à mulher. O padrasto da jovem havia terminado o relacionamento com a mãe dela há cerca de um mês, depois de 13 anos juntos. Segundo a polícia, a adolescente costumava frequentar a casa dele. O homem não tinha antecedentes criminais e não havia medida protetiva contra ele.
4: A Polícia Civil investiga como feminicídio a morte de uma mulher que caiu da janela de um apartamento na rua Almirante Barroso, no bairro Floresta, em Porto Alegre, nessa madrugada. O filho da vítima foi preso preventivamente e é investigado pelo crime. A ocorrência foi registrada como violência doméstica. A mulher foi socorrida pelo SAMU, mas não resistiu. Ela não teve o nome divulgado. A polícia vai analisar as imagens das câmeras, ouvir testemunhas e aguardar o laudo do Departamento Médico Legal para esclarecer as circunstâncias da morte.
6: Foi preso o homem suspeito de matar queimado um morador em situação de rua em Alvorada. David William Souza da Cunha, de 39 anos, estava dormindo em uma parada de ônibus na Avenida Presidente Getúlio Vargas quando foi atacado há uma semana. Segundo a Polícia Civil, o autor admitiu que tinha desavenças pessoais com a vítima, mas afirmou não se lembrar do crime porque estava sob efeito de drogas. A investigação aponta que ele comprou gasolina em um posto de combustíveis antes do ataque e agrediu David com pedradas antes de atear fogo. Ele foi preso ontem na casa de um familiar e é investigado por homicídio qualificado.
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7: Opa, e obrigado, até amanhã, né? Amanhã volta aí com o apresentador Joelson.
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7: Olha a hora, 13:01.
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7: Olha a hora aí, 13:01, hora de tomar aquela geladinha, sabe aonde? É, Bar do Nene, Bar dos Artistas, Luciano Fonseca, nosso amigo Rosso, e também o Zé aí, como é que tá, turma? Tomando a geladinha aí, top!

0: Turma que estão aí na sobremesa, né? Turma que estão aí já na cesta, já estão no trampo, super tarde para todos nós. Terçol, hein? Bora!
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0: Arisca, né? Vamos lá.
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0: Como é que estamos aí?
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0: Lembrando que domingo tem Domingueira, Clube do Bailão do Sabiá. Tem banda só no bailão, Adelar Farias, hein? Começa às 19 horas. Elas 10 e 20. Clube do Bailão do Sabiá, na Avenida Central. 25 de abril, caminho que vai pra picar na Casa Grande, tá bom?
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0: Olha o cartão vermelho aí, pra quem não obedece a patroa. Ah, que é isso, Zinho do Sabiá, ó, um vermelhinho pra si. E vice-versa, né? Deixar os homens em casa, hein? Alô, Chiquinho Zerivini, vereador, como é que estamos?

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0: Temos break de informações, depois só banda. Vamos chamar aqui o repórter Joel, sem as informações da hora.
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2: Carreta sai de pista e deixa a faixa parcialmente isolada na BR-386 em Pouso Novo. O acidente ocorreu na noite dessa última segunda-feira, no quilômetro 306, no sentido interior capital. 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

0: Estamos em bar do Baixinho Padilha, o Point, né? Que é tomar geladinha diariamente. Tarde de nós, sinuca. Aquele jogo de carta, é, até mesmo festas e eventos, é só combinar lá com o Baixinho Padilha lá. E aquela bocha aí na sombra dos pinhais. Vila Vaz, hein, pra morar. Antigo quiosque dos amigos do Togal, hein? Agora na direção aí do... Em breve volta com grandes eventos, hein?
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0: Abraço pro empresário de bandas aí, o Rigo. Como é que tá, Rigo? Abraços, hein, Rigo? Hoje visitando a casa do Baixinho, hein?
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0: Bora! Só falar da turma aqui que patrocina a programação Cotrejal, um centro de compras. 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
0: 13h13, hoje tem lote fácil acumulada, hein? Tá, menina? Bora. 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É só bandas. E para a equipe da

0: Doutor Fábio Faleiro Vieira. É só bandas. E pra equipe da Alson Tucian.
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0: A turma aí de mecânicos, como é que estamos aí?

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1: Grande abraço à turma de Progresso, Vários Casal também.
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1: Notícia boa, hein, né? Interrompido desenchente 2024, quando houve a destruição da ponte do Rio Fão. É o tráfego entre Progresso e Fontoura Xavier, a localidade da Barra do Dúlia, foi restabelecido nessa semana, hein? Notícia boa, né? As cabeceiras prontas, tanto aí do lado de Fontoura, tanto do lado de Progresso. Já tá aí, ponte da Barra do Dúlia liberada pro trânsito, pro tráfego, tá bom? Grande abraço aí, Progresso, Baros, pessoal da Barra do Dudoia também, né?
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1: Cabeceiras que foram finalizadas, então. Aí a informação, ponte na Barra do Dudoia, liberada para o trânsito e para o tráfego, tá? Restabelecida a ligação entre Progresso e Fontoura Xavier sobre...

0: Como é que estamos, turma? Ah, nós combinou. Faz sucesso, hein? 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
1: Maravilha, e como é que estamos aí? Já em clima de primavera, mas estamos ainda em inverno, né? Como é que estamos aí? Bora!

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1: 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Bora! 1h28. Deixa eu só atualizar por aqui a turma do WhatsApp. Pra turma que estão a todo vapor aqui nas obras do Jardim Municipal, como é que estamos? Ah, e para o nosso amigo José Darcy Cosmos.
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1: Isso, e para a dona Flores Bela. Ela e o seu gênero Lucas Maier, só na cervejinha preta.
3: Tarde, Pascoal. Eu pedi uma música aí dos atuais aí. Roda aí para nós, estamos escutando, tá? Oferece para quem está escutando também, então. Para aqueles que estão escutando também, oferece. Então, tá, queria a música aí dos atuais. Roda aí.

0: Então tá aí, né? Tá aí, sucessos aí da banda, né? Flávio Dalcin e Banda Ouro.
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0: Segue sua banda com o pedido aqui da Flores.
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0: Abraços em Flores Bela, né? Especial para as meninas da Iracê e as meninas do shopping. A Ana Alice, a Ana, né, e a Vitória. Beijos da Flores é para essa dupla aí.
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0: E turma da tenda da Rosane, hein? Como é que estamos aí, o Rosane e o Toninho? A Tonha Gaiteira, a Ana Vitória.
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0: E a turma aí do Bar Parado Obrigatório na Avenida Tiradentes, é? Em breve, novidades.
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0: Bora lá, bora lá. Pedro Fragata, Fragatinha, como é que estamos aí? Ah, fala aí, meu guri.
1: Oi, Pascoal, aqui é Vitória da Picara Rosa. Eu quero homenagear meu pai Pedro, minha mãe Marisa e minha irmã Ana Clara, que foi pra escola. Eu quero a música Céu e Cantos, aceite esse plano.
0: Então tá aí, toda essa turma aí, já tem aí o Céu e Cantos, aceite esse plano aí pra essa turma aí, tá bom?

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2: Hora certa.
3: Isso, não perca a hora. 1h41, 1h41. Segue a temperatura e vamos pra tomar geladinha, né? Bar do Baixinho, Padilha, Bar dos Amigos.
4: Todas agora.
3: Vila Vaz, hein?

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1: E pra turma também que estão aí se preparando aí pra cacheta, pra jogatina, né? A fila tá grande hoje, hein, na Avenida Jordão Pinto. Pessoal aí do estabelecimento e do bar do Zé Pinheiro. Daqui a pouco a gente chega e tomar o samba, né? Ali pro doutor Nilson. Esse é o rei da carta, né? O rei da batida.

0: falar em carta e carteado, olha pro sábado. Quem gosta de uma carta aí, comunidade Santo Antônio, Pedra Branca, convida a todos aí para um sábado festivo no Salão da Comunidade Santo Antônio, Pedra Branca. Tá bom? Sábado, dia 22. Partido da manhã, jogo de bocha, com premiação especial, carta. Meio dia e o almoço, a churrascar com saladas diversas, servido nas mesas, hein? Por favor, reservar o almoço até dia 21 de agosto. Telefone 9-9622-5839. Um com os membros aí da comissão da diretoria. E aí, 13:30, começa o torneio de canastra, que tem uma premiação especial. Desejar a comunidade de Santo Antônio, Pedra Branca, Fontana Xavier, agradece a presença de todos, tá bom? Sobra agora.
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0: Bora lá, bora lá. Bares da cidade e região, como é que estamos aí? Falar em bares da região. Bar Fragata, Bar Escaçal, tá homenageando todo o povo aí da linha Secão. Qual é a outra linha aí? Ah, linha Pinheiros. Todos os clientes aí, né?
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0: A galera do Gole.
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0: E hoje desce redonda, né, Jair?

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2: Deixa eu mandar um grande abraço para a turma da Lotérica Boa Sorte. Deixa eu só atualizar, né? Lotérica Ponto Certo. Ô, Noato. Hoje a gente se encontrou lá em Barros, lá com o Jair, né? Me passou os dobros aí, Jair. Tomara que seja os dobros que vai dar hoje, né? Tanto aí na Loto Fácil, tanto aí na Quina, tanto na

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1: Ah, falar pra hoje tem megas 45 milhões, 5 milhões lote fácil, 12 milhões e meio quina. Amanhã tem Loto Mania 14 milhões e meio. Hoje temos a Time Mania. A dupla é amanhã.

0: Olha o rostinho colado aqui, Lisandro Rocha e Bando. Bora. É, domingo é clube. Doce Sabiá tem banda só no bailão. Abelar, Farise e Bando, domingo dia 23 no Ouro Sabiá, hein?
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0: 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É, dona Marisa. Bora. 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
0: 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Bora!

E pra turma aí da Tela Planazes, Dreyer tá mandando um salve para os operadores da Corsan que estão aí nas obras de melhorias aí da Vila Cis, depois da duplicação das vias aí. Como é que estão aí a todo vapor aí, lidando com as tubulações? Ah, Dreyer.

Cachoeira. Banda Doce Pecado, hein? Santagem. Emocional, hein? Hora quer comprar uma Bis 2001? 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
0: Rubrique aí na revenda Porta Lupe, hein, a barbada, hein. 1h58, já fechando aí o Só Bandas, edição de hoje. Na sequência tem notícias e informações depois. Seguimos na programação aí com Cultura Mix, tá bom? Tem pedidos aqui da turma de São José do Erval, Picada Vitória, aquela da banda Céu e Cantos, Toalha Branca, tá aí o sucesso. Beijo do coração, se cuidem.
2: Tá?
0: Pra turma do Açaí, alô Sérgio, Japa.

0: Maravilha, hein? Pra turma aí da Lotérica, boa sorte também, né? A fila que chega até o Banco do Brasil hoje lá. É, as apostas da Mega, diz o Paulinho. As meninas lá do Cash, né? 45 milhões pra hoje. Tá na fila lá o Luiz Souza nela. É, pro Paulinho, pra Andrine, pra Sara, pra Laira. Estão lá loucas pra vender prêmios, né? É. Então tá aí. Duas em ponto, hora de informações da hora. 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
0: Vamos lá, edição das duas.
2: Governo do país afirma que depósito pertencia ao regime anterior do ex-ditador Bashar al-Assad. Céu nublado em Porto Alegre, agora faz 23 graus. A instabilidade se espalha pelo estado entre a tarde e a noite. 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
3: Tem um acidente entre três carros na rua Guadalajara, próximo do Alberto Pasqualini, na zona norte, altura do Jardim Itu, está causando lentidão por ali. Na zona sul segue o bloqueio com desvio pela pista contrária, também corredor de ônibus na Teresópolis, para conserto emergencial do DEMAI em uma adutora. Com isso tem uma lentidão grande no sentido zona sul, agora para quem passa a partir da Avenida Belém Velho, da Avenida Belém até o ponto em que as obras estão ocorrendo já na transição da Teresópolis para a Nonoai. Com trânsito, Iantambara.
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2: Unidade de saúde Conceição será transferida para terreno de escola na zona norte de Porto Alegre.
4: O novo posto será construído em parte do terreno da Escola Estadual de Educação Básica Dolores Alcaraz Caldas, no Jardim Ipiranga. Hoje, a unidade de saúde Conceição funciona em um sobrado no Cristo Redentor, também na zona norte. Conforme o Grupo Hospitalar Conceição, a transferência deve começar até o final deste ano. Nesse primeiro momento, serão instalados containers para alocar parte dos serviços ampliados. Segundo a instituição, não haverá prejuízo aos atendimentos no momento da mudança. A construção da nova estrutura ainda depende de recursos. O objetivo é que a transferência definitiva ocorra no ano que vem. Da redação, Gabriela Plentes.
2: O governo do Irã afirmou hoje que o Estreito de Hormuz vai permanecer fechado até que os Estados Unidos cumpram as condições do acordo assinado em junho. Entre os pontos está o fim do bloqueio naval a portos iranianos e a derrubada de sanções ao petróleo do país. Horas depois, o presidente dos Estados Unidos, Donald Trump, voltou a negar que a rota marítima está fechada e publicou um mapa em que mostra a região como território norte-americano. O estreito é responsável por cerca de 20% do trânsito mundial de petróleo. 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Notícia na hora certa, volta na Rede Gaúcha às 3 horas. Da redação, Felipe Baques.
0: Então daí, Felipe Baque, obrigado pelas informações. 2 horas, 3 minutos.
5: 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Hora certa.
0: Shopping das Bebidas é a hora, 14:03.
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0: 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Deixa eu mandar um salve pra turma lá da Picada Fernandes, que tá lá nas podas dos parerais da Vanderleia Crespani, né? Mais de 4 mil pés de uva, 5 mil pés de pêssegos, 500 pés de ameixa. Turma que tá aí a todo vapor, né? Próximos meses já vai ter o pêssego. Então, a todo vapor aí na poda aí da... Dos vinhedos, né? Dos vinhedos da Vanderlei na Crespani, hein? Tá lá a equipe, né? O Josimar, o Nego, que tal essa turma aí?

0: Bora lá, Cultura Mix a partir de agora, que vem aí na força, sabe de quem? 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
2: Opa, como é que estamos comigo hoje, hein, também, né? Vamos lá. Temperatura 29 graus, capital do Pinhal, Santana Xavier. Tá vindo aqui na região dos Vales, Lajeado, Encantado aí. Tá 33, 34 graus aí. Haja calorzinho, né? E Fontoura aí, cidade do Pinhal, na marca dos 29 graus, hein? Então, vamos lá, Cultura Mix, comunicação da Alpascoara até as 15. 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
2: Começando aí o Cultura Mix. 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Bora! 14 com 11, terça-feira, 18 de agosto. Um salve pra turma aí do Paradouro, Grill, Vila Cis, as meninas do restaurante. Também a turma aqui do Pesca e Pague do Nelson. Aí as meninas aqui da loja Moda Brasil também, com as novidades, tendências, primavera, verão.

0: tá aí o Paulinho Mussolini. Como é que estamos aí, turma? Legal, de boa. Turma aí das oficinas mecânicas, das obras. Especial da turma aqui que estão com São Ambiente aqui no Jardim Municipal, né? As obras aí das novas gavetas, capelinhas, enfim, apartamentos.
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0: O Dartora Construtora e a turma, hein? Hoje o dia do fundimento aí do primeiro piso, compartimento, né?
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0: É, piavelho aí da

0: Bruxaria também ligados, abraço, hein?
1: Aqui.
0: Bora? 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Bora lá!
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0: 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Deixa eu mandar um salve pra toda a turma do atendimento, as meninas aí, da reposição, a turma da entrega dos lanches. 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
1: Planeje o cardápio das próximas refeições. Criar um cardápio detalhado para a sua semana, considerando quantas pessoas moram com você e a quantidade de refeições, é uma baita mão na roda. Dá para congelar marmitas individuais, pães, frutas, legumes e garantir uma alimentação equilibrada e variada. Se você sabe o que precisa para cada refeição, não vai comprar mais comida do que pode comer. E não perde tempo pensando no que fazer todos os dias.
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2: Hora certa.
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0: Opa, maravilha, hein? Pessoal das tendas aí do PA, como é que estamos aí, Pedrinho Rochenbach, o homem dos olhos azuis? A turma estão te mandando um salve, né? É, hoje chegou mais um carregamento de graspa. Cara, cai bem hoje uma graspinha aí. O som. Pessoal da Ervateira Rei Verde, como é que estamos aí no Parque de Eventos? Abraço aí pra essa turma e também das construtoras. Pessoal que estão aqui nas obras, Cutrijal, construção dos novos silos. Grande abraço aí, né? Pessoal dos nossos bairros, vilas, interior. E da turma aí do agro, estão aí na... É, no quarto da lenha, é, na coleta da erva. Pessoal das pedreiras, né? Pessoal também no tabaco, estão aí com as mudas prontas. Todos já se preparando aí para a nova safra 2026 e 27. Claro, sempre aí com a turma da Agro. Três Pinheiros, hein? Bora lá, eu chamo mais sucesso por aqui para a turma que quer mandar seu alô, seu salve. Temos aí, né, o 33-89-11-10. Bora!
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0: E para a turma que quer conhecer a Rádio Cultura, localizada aqui na Avenida Central, na 9 de julho, número 1700, logo acima, né? Tem o segundo piso aqui, né? Tem a Dalção e o segundo piso aí é a Rádio Cultura, com os comunicadores, com o cafezinho.
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0: Tá no clima, hein?
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0: Um sorvete, um açaí.

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Essa fez sucesso, né? Ana Júlia, hein? Na voz de Michel Teló. Maravilha, né? Pessoal da Arifa, tô aqui com o Osvaldo. Osvaldo, além dos 10 mil, ele foi o vendedor do número, né? Osvaldo, obrigado aí, nos presenteando aqui com um picolé. Opa, Osvaldo, que Deus abençoe, que tenha sorte de ganhar muitos e muitos prêmios, né? Um picolé pro Joelson, pro Max. O Max tá em São Paulo, né? Daí fica dois pra mim. Tá bom, seu Osvaldo. Você vai estar com o cara. Você não sabe onde gastar, né? A gente te ajuda a gastar, tá bom, Osvaldo? E o Betinho Costa. Ô, Betinho, 2,5 milhões aí no bolso também da rifa. Já ajuda, hein?

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2: Você foi embora pra ser o quê?
3: Ah, tá, Henrique Juliano.
2: Então seja esse.
3: Bora lá.

0: O pessoal pedindo os números da loteria das 14, então anota aí. Apostadores e que fizeram as apostas, ó, se jogava 0,96, ganhava invertida, né?
1: Eu não sou moleque, cê foi embora pra seis, seja ex, cê foi...
0: Então tá aí o quinto prêmio das 14, 9.406, o quarto 6.099, o terceiro 0,661, o segundo 5.874 e primeiro jacaré. Aquele que tem aquela bocona grande. 2.960. Tá bom?
2: Foi embora pra seis e fica nesse. Chove não molha, sabe?
3: Que se continuar nessa levada.
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0: 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Opa, e pra turma aí da contabilidade da Prefeitura Municipal, como é que estamos aí?

0: E pra turminha do leite, ó, tá lá o seu Juvencio. O Juvencio que tá investindo em genética, né? Fala aí, Juvencio. Só a risadinha do Juvencio, né? Pra hoje tem nata, tem manteiga, tem poína, tem mussarela. Ah, e o leitinho mais gordo aí do Brasil, lá, da Liga Rodrigues, lá pro Ronaldo, pro Douglas e pro Jovem, que hoje veio aí levar mais um tar de semigenética nova aí pra bacia leiteira aí do Juvencio, né? Investindo sempre aí, né? Bora lá pra essa turma então do agro, do leite. É, Joelson. E tem uma figura histórica na linha aí, o seu Felipe Guerreiro Neto, vai tocar pras vaquinhas aí?
1: Sim. Depois de falar pra ti aqui, ó. Boa tarde, Leão Pascoal.
0: Ô, Felipe, tá aí no Juvencio também?
1: Falar pra ti aqui, ó. Fazer um link pra ti. Dobrando o brilho da noite. Depois da semana pra pilha, nós vamos tocar daí. Arrumei um lugar ali perto, salão ali, né? Então, onde estudo, ali no lado da SEI, né, queridinho? Antigamente. Tá formada, mãe. Brilho da noite, brilho da noite. Faz uma música assim, ó.
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1: Abrimos as cortinas, né? Agora do brilho da noite vai brilhar o manteiro. Eu tenho bastante bailarino e povo querido manteiro, que vai nos trazer alegria no coraçãozinho de nós todos. Um abraço.
0: Que achou? Tá aí os integrantes, vocalista da banda Brilho da Lua, hein? É. Pouco eu falava com a Anitta e o DJ Grego, né? Estão te aguardando lá, né? Com tuas bailarinas para brilhantar a noite do Fontoura Xavier. Entrada pro Carapicho, hein? Tá bom, Felipe? Pode ser até antes aí da semana farroupilha, né? Aí o pessoal já gasta o dinheirinho aí da soja, do milho, do leite. É, Felipe? Ainda mais se for lá com as bailarinas do Felipe, cara. Champanhes, espumantes, energéticos, o que mais? As cubas, as doses. E daí o senhor vai ter a porcentagem, né, Felipe? É pra investir nos equipamentos, né? Porque olha, montar uma banda hoje em dia, o PA, toda a estrutura, os profissionais e a equipe de bailarinas que tem o Felipe, cara. É? Olha, dá até vontade de casar, esperar no altar as bailarinas.
1: Então, onde estudam ali no lado da SEI, né, queridinho? Antigamente. Tá formada, mãe. Brilho da noite, brilho da noite.
0: Então tá aí, né? Abraço pra vocês e todo o sucesso do mundo, hein? O astro Felipe Guerreiro Neto e suas bailarinas maravilhosas, hein?
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0: Querem conhecer a fazenda aí do Juvencio?
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0: Ah, encosta o ônibus aqui que eu já vou junto com vocês, tá bom?
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0: Dá pra manobrar o ônibus aí, Joelson?
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0: Ah, no pátio da Leontina dá pra fazer a manobra, tá bom, filho?

0: E só para a turma aí dos táxis da cidade, dos Uber, né? Opa, como é que tá a galera que se liga? Carona aí da 96. Turma aí dos bares, turma aí na sala, turma que faz companhia, turma que tá aí na sombra. E pra turma que não para nunca no vapor aí, né? Salve! Bora lá! Programação Cultura Miss. 14h43, hein?
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0: Já se aproximando aí do mês farroupilha.

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0: 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Já já voltamos.
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0: Opa, como é que estamos aí? Cultura Mix aí na sua primeira hora. Bora!
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0: Santa. Deixa eu mandar um salve aí pra São José do Orval, a turma que se liga, pessoal de Progresso. E a notícia boa, né? Agora liberou aí a ponte, né? Da ponte lá entre Progresso e Fontana Xavier, na Barra do Dudulha, né? Notícia boa, hein? As cabeceiras prontas, né? Tá liberado aí o trânsito, tá bom? Deixa eu só mandar um salve especial pra turma que se liga aqui pelo nosso Vap Vap. A turma que tá aí na hora do... do gole.
1: Boa tarde, pessoal. Boa tarde pro Baronelli. Boa tarde, aquela perigosa e linda.
2: Perigosa!
1: Escutar e tomar um gole aí no Bar do Neto.
0: Então tá aí, pra turma que estão aí no Bar dos Artistas. Isso, ao lado aí da Motortec do Breno. Tá? Especial pro Nerci Farias, que é o proprietário. De vez em quando tem até umas prendas aí que ajuda no atendimento, né? As garçonetes. Tá? Daí a clientela fica feliz, né?
3: Vou confessar.
0: Um abraço aí pro Nene, pra turma toda. Hoje também tem o Rosso, tem o Zé, tem o Luciano Fonseca.
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0: estão só aguardando aí o futuro deputado aí, o Simão, né?
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0: Foi na costureira passar a gravata, mas já ele chega por aí, tá bom, turma?
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0: É o Simão Barcelos, não é o Pedro Simão, né? É o Simão Barcelos.

0: Eita, Rosa e Perfeição. Pra fechar aí o Cultura Mix, né? Na sequência tem o Juez da Rosa que faz a comunicação aí da segunda hora, né? Abraço, se cuide, super tarde da terça-feira, dia 18 de agosto. No mês dos cachorros loucos, hein? Como é que tá os totó aí? Tá cuidando bem dos totó aí, Joels?
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0: Pra turma aí da Lava Carta 25, como é que tá o Edenilson aí? O Edenilson e a Grazi, o Daniel. Uma equipe que estão aí, a mil, né, Edenilson? Tem que ir lá.

0: Isso, um abraço todo especial pra turma aqui da... É que se liga sempre.
1: Sandro Coelho, ela tá te esperando cheirosa e perfeitinha também, meu irmão.
2: Tá sempre. Vamos pra cima.
0: Turma da LT, gráfica e comunicação visual, aluno Lucas. Abraços, eles que atendem em cima aí da... Livraria e loja torta do Penteado, né? O Penteado é o novo apelido, né? Daquele homem maravilhoso aí. É, de penteado, de descabelado, agora mudou pra Penteado. É, com seus lindos, belos cabelos grisalhos, isso? Bora então! Beijo no coração, se cuide, hein? A sequência é o Joel da Rosa.

0: 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Notícia na hora certa, 3 horas 1 minuto. Conselho Tutelar nega falhas em rede de proteção no caso da menina de 4 anos morta com marcas de agressão em Porto Alegre. Rio Jaguarão transborda e famílias são retiradas de áreas de risco no sul do estado. Governo do Irã afirma que Estreito de Hormuz ficará fechado até que Estados Unidos cumpram acordo assinado em junho. O céu é nublado ainda em Porto Alegre, agora faz 23 graus. A instabilidade se espalha pelo estado entre a tarde e a noite de hoje. 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
1: 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Tem atendimento a uma batida entre dois carros na Guite com a 24 de outubro e uma envolvendo carro e moto na Cristóvão Colombo com a Comendador Coruja. Na Teresópolis, segue o congestionamento maior no sentido Zona Sul da terceira perimetral devido à obra emergencial do DEMAI, que é no sentido contrário. Mas o fluxo é mais travado ali porque os veículos no sentido Zona Norte estão sendo desviados para a pista compartilhada do outro lado e o movimento vai se afunilando mais por ali. Com trânsito, Ian Tamara.
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0: O Conselho Nacional de Trânsito aprovou novas regras para fiscalização da lei seca. Os agentes vão poder também detectar o uso de drogas. Além disso, poderão fazer um pré-teste em motoristas para indicar a presença de álcool. Se houver indicação positiva, será necessário seguir o que já estava previsto na regulamentação. O texto divulgado não informa o que é esse pré-teste. O primeiro resultado não poderá sozinho gerar uma multa e nem comprovar que o motorista dirigia sob influência de álcool. A resolução também define procedimentos para situações que possam interferir no resultado do teste. Entre elas está a presença temporária de álcool na boca, que pode ocorrer após o consumo de produtos como enxaguantes bucais. O texto divulgado, pelo contrário, afirma que o agente não será obrigado a utilizar os novos métodos. O texto também estabelece regras para o uso de equipamentos novos para identificar o uso de substâncias psicoativas. A medida passará a valer quando estes equipamentos estiverem certificados. A resolução não cria uma nova infração e nem muda as punições já previstas no Código de Trânsito Brasileiro. 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Notícia na hora certa volta na Rede Gaúcha às 4 horas. Da redação, Ramon Nunes.
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3: Bora, gente. Notícia na hora certa. 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
4: Hora certa.
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8: Acidente entre caminhão e carreta deixa trânsito parcialmente bloqueado na BR-386 em Triunfo. Essa colisão traseira ocorreu na altura do quilômetro 395, no interior capital. 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

0: 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Boa tarde, Joelson.
1: Boa tarde, galera. Boa tarde, boa tarde. Vamos nessa por aqui. A gente vai seguindo nesta tarde de terça-feira. Um calorzinho agradável, né? É, ontem e hoje tá sendo um tempo bem generoso. Dá pra lavar aquelas roupas, né? Dá pra enxugar um pouco aí. Dá pra estender os lençóis. É,

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3: Bom, gente, 3 horas e 14 minutos, tá na hora de trazer Unidade Móvel. Vou trazer aqui agora o Maxwell, diretamente de São Paulo, aí pra galera que tá na sintonia com a gente. Alô, Max.
4: Boa tarde, Joelson. Boa tarde a todos os ouvintes da Rádio Cultura. Nós estamos diretamente aqui de São Paulo. Arrumamos aqui um cantinho agora pra gente conseguir falar por conta do barulho, né? Aqui da feira. Mas estamos aqui na 7 Expo 2026, uma feira, a maior feira de tecnologia, de radiodifusão, televisão, tecnologia, informação da América Latina. Estamos aqui levando um pouquinho mais de conhecimento, né, para a nossa terra, Fontoura Xavier, para a nossa Rádio Cultura, buscando novos equipamentos. São muitas novidades, sistema de transmissão, de radiodifusão e de tudo que tem de melhor no mercado hoje, né? São marcas consagradas, MGA Broadcast aí com seus novos transmissores, a Playlist, entre outros, Yamaha. São muitas empresas trazendo aí as suas novidades aqui na 7 Expo 2026. São 4 dias aí de muita...

0: Yamaha, são muitas empresas trazendo aí as suas novidades aqui na 7 Expo 2026. São 4 dias aí de muitas palestras no congresso, a feira com muita movimentação. É a feira e congresso da 7 Expo, que começou dia 17 e vai até o dia 20 de agosto. Um abraço a todos e logo estamos de volta aí na 96.
1: Valeu, abraço, tudo de bom, Maxwell, aí tá em São Paulo com as informações, especializações aí também, mais tecnologia, novidades para as emissoras aqui do Grupo Cultura de Rádio, especial aqui de Fontoura Xavier, hein, gente? Maravilha, vamos que vamos, Maxwell na grande São Paulo, capital aí do Brasil, uma das capitais do Brasil, né? Vamos que vamos.
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0: 9, vamos que vamos, senhoras e senhores. Olha, a ponte da Barra do Dudulha é liberada para tráfego já, viu? Foi restabelecida a ligação entre Progresso e Fontoura Xavier sobre o Rio Fão. E interrompido desde a enchente de maio de 2024, quando houve a destruição da ponte sobre o Rio Fão, o tráfego entre Progresso e Fontoura Xavier, na Barra do Dudulha, foi restabelecido essa semana passada com a conclusão da nova travessia. Através de recursos da Defesa Civil Nacional, cerca de R$2 milhões, a ponte com 100 metros de comprimento foi aberta ao tráfego mesmo antes da inauguração. Para os municípios de Progresso e Fontoura Xavier, ficou a responsabilidade da construção dos acessos. Com a liberação do tráfego de veículos, moradores de localidades próximas, como a Barra da Tocas, Três Lagoas, Campo Branco e Progresso, Bela Vista do Fão e Marques de Souza, Medorema em Pouso Novo, Barra do Dudulha, Coxira e Barra do Galvão em Fontoura Xavier passaram a utilizar novamente essa travessia, então, ali em Progresso, né, na Barra do Dudulha entre Fontoura e Progresso ali, né, essa ponte que foi levada com as fortes enchentes de 2024. Agora, 13h30. Oi!
1: João, tu queria pedir aquela música ali da Morena Não Corta os Cabelos. Roda aí pra nós aí, nós estamos escutando, tá? Aqui na Rua Bento Gonçalves, sabe? Oferece aí pra quem tá escutando aí pra nós, nós temos que ir curtindo, tá? Tanto,
0: muito tchau. Bem, valeu, um abraço, Flores! Alô, Flores! Tá, Flores aí, toda a turma também na sintonia com a gente. Pessoal lá no Bar do Jaia também, já na audiência conosco por aqui também. Vamos que vamos! E o meu amigo José Darcy também, né? Bicho velho aí tá de boa. Aí curtindo em casa. Ô, Darcy, velho, esse é fera, né? Esse é fera, vamos que vamos!

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2: Hora certa.
3: Hora 13h41.

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1: Vamos nessa, agora 3 horas e 46 minutos. A temperatura é de 28 graus na Terra do Pinhão, hein? É um calorzinho danado, hein? Olha que vamos, seguimos nessa terça-feira, 18 de agosto. O dia do estagiário, né? Um abraço a todos os estagiários que estão na audiência com a gente por aqui também, levando a Cultura FM na carona, escutando no seu trabalho, enfim, né? Nossos estagiários. Aquele abraço. Vamos lá, seguimos. Meu amigo Jair, como é que tá, Jair? Tudo certo aí? Se recuperando, Jair velho. Meu amigo Lucão, abraço pro Lucão também. Meu amigo Cláudio, abraço pra turma. Seguimos na 96 esse clima. Nesse calorzinho vai bem partir pro litoral, né?

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0: 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Notícia na hora certa, no sinal 4 horas. Nova resolução determina que agentes de trânsito poderão detectar uso de drogas e fazer pré-testes para alcoolemia em motoristas. Defesa Civil do Rio Grande do Sul lança alerta para novos temporais até quinta-feira no estado, principalmente para a região da Campanha e o Sul Gaúcho. Agência Nacional de Aviação Civil suspende voos panorâmicos de 4 empresas no Rio de Janeiro após acidente de helicóptero que deixou 4 mortos. O céu é nublado em Porto Alegre, a temperatura é de 23 graus. A instabilidade se espalha pelo estado entre a tarde e a noite de hoje, podendo chover ainda em praticamente todas as regiões. 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
1: Trânsito. Um acidente de atendimento no bairro Partenon, na altura da Euclides da Cunha, bem próximo da Ipiranga, envolvendo 2 carros. Em ocorrência, gerando tranqueira também na BR-386, Nova Santa Rita, trajeto próximo ao acesso ao município, no sentido interior. Na Zona Sul, aumentou bastante a fila e a tranqueira no sentido Zona Norte, na Avenida Nonoai, por conta da obra emergencial do DEMAI, desvio no trânsito junto da Avenida Teresópolis, com lentidão também no sentido contrário, para quem segue em direção à Zona Sul, mas agora equilibrado, 2 filas para cada sentido. Com trânsito, Iantambará.
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0: O Supremo Tribunal Federal decidiu por unanimidade que municípios não podem fixar alíquotas do IPTU com base apenas na área do imóvel, ou seja, na metragem. A Corte entendeu que a Constituição autoriza a progressividade do imposto conforme o valor da propriedade, além da adoção de alíquotas diferentes segundo a localização e o uso do imóvel, mas não pelo tamanho dele. A decisão foi tomada com o entendimento de que serve de orientação para casos semelhantes em todo o país. O caso analisado pelos ministros envolvia uma lei do município de Chapecó, em Santa Catarina. Ataques entre Rússia e Ucrânia voltaram a atingir áreas civis dos dois países hoje. No nordeste da Ucrânia, um bombardeio russo matou pelo menos 10 pessoas, deixou 15 feridos na região de Kharkiv. Outra pessoa morreu em um ataque ao centro do país. Do lado russo, as autoridades relataram um dos maiores ataques de drones realizados pela Ucrânia desde o início da guerra. De acordo com o prefeito de Moscou, pelo menos 620 drones foram lançados contra a região da capital russa entre ontem e hoje. Cartórios de protesto, o jeito mais eficiente de recuperar uma dívida. Notícia na hora certa, volta na Rede Gaúcha às 5 horas da tarde. Da redação, Ramon Nunes.
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4: 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Hora certa.
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noite. Esse é o programa Cultura Mix até às 5 horas por aqui. 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
1: Planeje o cardápio das próximas refeições. Criar um cardápio detalhado para a sua semana, considerando quantas pessoas moram com você e a quantidade de refeições, é uma baita mão na roda. Dá para congelar marmitas individuais, pães, frutas, legumes e garantir uma alimentação equilibrada e variada. Se você sabe o que precisa para cada refeição, não vai comprar mais comida do que pode comer. E não perde tempo pensando no que fazer todos os dias.
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2: Hora certa.
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2: Agora 4h31, corpo de adolescente de 14 anos morta a facadas é velado em Encantado. A Alice Nitz é velada no Salão da Comunidade Jardim do Trabalhador. Sepultamento está marcado para hoje, às 17 horas desta terça-feira.
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5: Hora certa.
2: 4h42. Pra turma que tá na rodoviária, na sintonia com a gente, um abraço aí.

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1: 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Valeu, gente. Tô indo nessa. Na sequência, Bailão da 96. Até amanhã. Tchau, tchau. Um bom restante de terça-feira pra você.

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1: 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Notícia na hora certa, 5:01. Morre aos 91 anos a atriz gaúcha Glória Menezes, um dos grandes nomes do teatro e da TV brasileira. Supremo Tribunal Federal proíbe prefeituras de cobrarem alíquotas maiores de IPTU por tamanho do imóvel. Obra emergencial do DEMAI causa congestionamento na terceira perimetral em trecho da Zona Sul de Porto Alegre. Céu nublado na capital agora faz 23 graus. A instabilidade se espalha pelo estado entre a tarde e a noite desta terça-feira. 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
2: Trânsito. Persiste o congestionamento na Avenida Teresópolis e na Nonoai, na conexão entre as duas avenidas, na terceira perimetral. Os dois sentidos acabam tendo bastante fila devido ao bloqueio total no sentido Zona Norte para uma obra emergencial do DEMAI que deve acabar, segundo a própria empresa, até este final de tarde. Fluxo agora com cerca de 1 quilômetro de lentidão para cada sentido. Acessos e saídas da capital ainda fluindo bem, Castelo Branco sem lentidão e a Bento Gonçalves um pouco mais travada, com Antônio de Carvalho, mas ainda com uma fila curta. Com trânsito, Ian Tambará.
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1: Uma passarela desabou hoje após ser atingida por um caminhão e interditou totalmente a BR-381, conhecida como Rodovia Fernão Dias, em Vargem, no interior de São Paulo. Duas pessoas morreram. As vítimas eram mãe e filho. Uma terceira pessoa ficou ferida e foi socorrida. 5 guindastes e 2 guinchos trabalham na remoção da estrutura da passarela. A via permanece interditada e nesta tarde havia mais de 10 quilômetros de congestionamento nos dois sentidos. Ainda não há previsão de liberação da pista. O presidente do Supremo Tribunal Federal e do Conselho Nacional de Justiça, ministro Edson Fachin, lançou hoje uma cartilha para responder às dúvidas da população sobre a remuneração dos ministros e juízes. Fachin fez o anúncio durante a abertura da sessão de julgamento do Conselho. Ele defendeu a atuação de juízes de diferentes esferas. A cartilha tem 20 páginas e traz uma cronologia de decisões do Supremo sobre o teto remuneratório. Tenta explicar por que verbas indenizatórias não entram no cálculo desse teto e cita quais são os chamados penduricalhos que compõem os salários dos juízes e ministros. 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Notícia na hora certa, volta na Rede Gaúcha às 6:00. Da redação, Maria Regina Eichenberg.
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4: Opa, hora de tomar uma, né? A turma que tô aí nos bares, né? Tô no Chima, tô no café, tô no vinho, enfim. A partir de agora tem Bailão 96. Como é que estamos depois do Cultura Mês? Informações. Bora lá. Só um calor, né? Pra época baixou um pouco, agora 27 graus da capital do Bião. A partir de agora tem Bailão 96 comigo aí. Deixa eu mandar um abraço aí para a turma lá do Campo Novo, Linha Guaviroba, o Cristovão, o homem dos couve-flor aí, como é que estamos? E há pouco a gente conversava também aí com o Marquinhos Miranda, do táxi da cidade. É, a gente conversava também aí com o Vilmar Godoy, sobre questão aí da Associação dos Maridos, tá? Tem projetos por aí, Vilmar, né? Avisando aí o Rudi Segueto que tem novidades para a associação aí, tá bom, Rudi? Deixa os estatutos tudo pronto que vem novidades, vem recurso aí para a associação, tá bom? 5:05. Especial aqui para o Sandro Vaz Godoy, como é que estamos? Largando aí do Pega. Tá homenageando aí a turma aí do bar do Derli. Vizzi, como é que tá, Derli? É, tá avisando que uma hora ele aparece aí, tá bom? Lá pro Derli, lá pra Tunica, como é que é o nome das garçonetes? Tunica, é isso? Vamos ver a deusa do luar. Maravilha, hein? 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
3: Como é que estamos aí? Cidade interior ligados, região, pelo aplicativo, pelo dial. Dial 96.5. 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Sejam bem-vindos, hein? 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Bora lá, turma, como é que estamos? Aqui pro seu Chico Borne, Vila César, Carapicho, como é que estamos aí? 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

Alô, João Batista Gonçalves, a turma do Bar Ninho de Cobra aí, estão te mandando um salve, né, pro casal de noivos aí. É, o João Batista, a Jaqueline, a equipe aí, o Brock, a Rosane, estão parabenizando aí o casal, que estão em lua de mel, né? É, o Gamela e a Jaque, olha ali que bênção, né?

0: noite com ela.
1: É o Gamela e a Jaque, olha ali que benção, né?
0: Não há de chegar.
1: Abraços aí, Gamela. A turma aí, ó, ele merece ser feliz.
0: Com outro alguém,
1: bora lá, dai o Ferrari.
0: Eu vou

0: Alô, Zeca Guindani. Também quer casar, né? Ele quer uma de 40 anos, aposentada, que não conhece dinheiro. Ah, então é meio... É. Zeca, a gente já te botou aqui no... É nas orações, daí em breve vem notícias boas aí, né? Vai vir uma mulher, ó, especial de olhos verdes pra ti, né? Né, dona Dorica? Homenageando o Derli Vidi, hoje só tomou água, né?
1: Passou o tempo e eu
0: não... O Derli Vidi avisando aí o...
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0: O Sandro Godoy, né? Tem cerveja gelada hoje, Sandro.
1: Já está com outro alguém.
0: Ô, Derli.
1: Sozinho nessa mesa vou vir.
0: Pasquale não convida, né? Pra tomar meia dúzia de cortesia da casa, né, Derli?
1: Traga mais
0: um... Dá daí pro Derli, pra Dorica e pra... Casa cheia hoje.
1: Acabou.

0: Vamos lá com o Vandir Bonacina, hein? Ali sim tem cervejinha gelada, né, Vandir? Alô, Girus e Mariano, estiveram nos ouvindo. Pessoal aí do Carapicho, da entrada do Carapicho, estão aguardando aí o Zeca, né? Tem notícia boa, né?
1: Já foi triste.
0: Tem a dona Carmelinda, 42 anos, quer conhecer o Zeca.
1: Aqui, ela existe.
0: Quero conhecer um homem puro, fazendeiro, então é o Zeca. Estamos te aguardando aqui na entrada do Carapicho, aqui na BR-386-272, tá bom? Aí no Pinheiro, tá bom então. A gente já avisa aqui o Zeca, tá, Jeruzi?
1: Andei por aí, por muitas cidades, aonde eu passei.
0: Ah, bem na cidade certa, vai se apaixonar pelo Zeca, é um homem fantástico.
2: Fala, Pasquale, tudo certo? Roda a música Amor de Criança com banda Rota 3 aqui pra equipe do Lava Carda 25.
0: Alô, Denilson, alô, Grazi, Dani. É, tem o Vando e depois tem Rota 3. Aviso o Denilson que o pessoal da antena estão chegando aí.

0: E na frente do espelho, seu esmalte vermelho é o que você mais gosta.
1: Desconheço. Maravilha, agora sim, né? Roda 3. Alô, Daniel, Clube do Bailão também, que domingo tem domingueira, hein? No palco tem banda só no Bailão com Adelar Farias, hein? Domingo, 19 horas, todo mundo lá, hein? Bora, bora lá. Alô, seu Osvaldo, ganhador da rifa. Daqui a pouco a gente chega aí pra janta.

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1: Todo seguinte, olha a hora, 5h26.
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1: Maravilha, hein? Seguimos em Bonde Sertanejo, aqui pra turma da linha Bairro Moinhos, São José do Herval. Como é que estamos aí, Bairro Moinhos?
2: Bonde Sertanejo.
1: 5:30. E pessoal da Lotérica de Valença, como é que estamos hoje? Tem? Hoje tem as loterias graúdas. Não desce, Silas Ribeiro. Aqui pro Silas, né? A equipe toda, Chuleta Acessórios. E pro nosso amigo Celso Rodrigues, o homem das embalagens. Como é que tá, Celso? E pro Dr. Nilton Haas também ligado. E pros amigos aí do mercado do Laurinho, né? Sempre ligados, conectados, né, Laurinho? Laurinho, a equipe toda. Abraço. 5:31.

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1: Opa, o sucesso de Curipo Levada. É. Um abraço à turma que quer tomar uma, ó, te recomendo, hein? 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
1: 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Tá bom? 5h41.

0: depois de muito tempo de ser...
1: Especial aqui pra Vila Branca.
0: O cantor do bombom.
1: E pro seu amado Dona Tereza, lá na linha das Malvinas.
0: Tá comigo, irmão.
2: O seu cheiro de fé.
1: O homem do cadete branco, né? Hoje, pasme, ultrapassou a Paraty, né? Acho que tava 90 por hora.

0: humor de primavera, hein? Já estamos em clima de primavera, hein? Há mais de um mês já na estação, né? Mas hoje 29 graus aqui na capital do Pinhão, hein? Tá bom? 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Bora. 15 para as 18. Jornada de fazenda que estão aí na hora do da lida, para tal bicharedo. Pessoal também da BRF Perdigão. E lá dos empreendimentos, Tiago Zanotelli também, né? 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Isso. Guarda seu site Brock. Olha, final de semana tem rodada ainda. 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Vamos lá, break comercial já já. Voltamos de táxi do Cavalão. Como é que tá, Beto Cavalão? Bora lá.
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0: Tá por um fio, tá aí, Geraldo, ao 9, hein? Como é que estamos aí, a turma de casa, a turma que estão aí no Quari Quari da Vida, 386-332, na 425, Coqueiro Baixo, Rua Nova Brest, também.
1: Por um fio, bora! Enganou, eu tô.
0: Fechando aí a primeira hora.
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0: Nosso ar e fichias, como é que tá essa turma aí? 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

0: Maravilha, aqui pro tio Nego, pra Érica, pro Ari. Abraço aí pra essa turma aí, 7h59, melhor, 5h59. Loteria daqui a pouco, hein? 6h30 tem o resultado certo por aqui, tá bom? 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A gente vai pra notícia na hora certa e depois seguimos na segunda hora, tá bom? Isso, tem notícia, vamos lá.
1: Tá roxa.
2: Tem uma cara de música de fim de tarde,
1: assim. Sim, as borbulhas de amor, aquela do pai, que também é do Juan Luiz Guerra. Então, com o Juan Luiz Guerra para a hora certa, eu lembrando meu romance com o Diogo.

0: 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Notícia na hora certa, no sinal 6 horas. Polícia vai ouvir amanhã mãe de menina de 4 anos que chegou sem vida em UPA de Porto Alegre. Supremo Tribunal Federal forma maioria para tornar Rodrigo Bacelar, ex-presidente da Assembleia Legislativa do Rio de Janeiro, réu por vazamento de operação policial. Presidente da Ucrânia diz que vai responder a ataque russo que matou pelo menos 10 pessoas. Céu nublado na capital agora faz 22 graus. A instabilidade se espalha pelo estado ao longo da noite desta terça-feira. 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
1: Trânsito. Aumentou o congestionamento na terceira perimetral, desde o viaduto da Teresópolis até o começo da Avenida Nonoai, por conta de afunilamento no trânsito sentido Zona Sul, que por sua vez é desviado, com um bloqueio total no sentido Zona Norte para a obra do DEMAI. Motoristas nesse sentido também pegam um pouco de fila desde a esquina com a rua Erechim pela Nonoai. A Protásio Alves tem um trânsito bem travado entre a Manuel Elias e a Eli Correia Prado. Mais cedo teve acidente envolvendo carro e moto bem nesse trajeto. Com trânsito, Iantambará.
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0: Depois das chuvas de julho, DMLU recolhe 757 toneladas de resíduos nas margens do Guaíba, em Porto Alegre.
3: Entre os resíduos estão troncos, galhos e outros entulhos. Com a sequência de chuvas e temporais do mês passado, galhos se desprenderam das árvores, caíram no Guaíba e seguiram o fluxo da água até a margem. A maior parte foi removida na zona sul de Porto Alegre. Foram 533 toneladas de materiais recolhidos, principalmente nos trechos da Orla de Ipanema e Guarujá. Na região central foram retiradas 158 toneladas e no extremo sul, 66. Os materiais reaproveitáveis, como lenha ou compostos, foram encaminhados para uma unidade de compostagem e os demais para o aterro sanitário em Minas do Leão. Da redação, Isabela Daut.
0: A atriz Glória Menezes morreu hoje aos 91 anos no Rio de Janeiro. Um dos grandes nomes da dramaturgia brasileira, ela construiu uma carreira de mais de 6 décadas no teatro, no cinema e na televisão e atuou em mais de 40 novelas da Globo. Segundo a assessoria de imprensa, a morte que aconteceu em casa foi por causas naturais. Glória nasceu em Pelotas, no sul do estado, em 1934. Ela foi casada com também ator Tarcísio Meira, que morreu em 2021. Entre os trabalhos de destaque da atriz estão a atuação nas novelas Irmãos Coragem, em 1970, Rainha da Sucata, em 1990, além do filme O Pagador de Promessas. A cerimônia de despedida será reservada para a família. 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Notícia na hora certa, volta na Rede Gaúcha às 8 horas. Da redação, Maria Regina Eichenberg.
4: Certa!
5: Vamos pro seguinte, olha a hora 6:04 em nome do Mercadão da Noana, na Vila Crespani. Bora lá! 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
6: Mas não pode.
5: Já já voltamos para a segunda hora.
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11: Ponte da Barra do Dudulha é liberada para tráfego. Restabelecida ligação entre Progresso e Fontoura Xavier sobre o Rio Fão. 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

0: que achou aí? Tá aí na Yara Azevedo, traz uma cerveja, é urgente, hein? 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

0: 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Bora!
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0: Tem banda G10, vamos lá! 6:18.

0: hora certa.
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0: Maravilha, um abraço pro Pingos da loteria. Ô, Pingo, homem que tem sorte na loteria, né? Que tal a gente ganhar hoje, né, Pingo? Tá? Vamos lá, turma que se liga em 96,5. Bora lá.
1: É mais uma
0: turma. Já temos os números, já temos na mão aí.

temos imóveis aí, os números, né? Não jogou ali, eu podia estar com o troco, né? Olha, quinto prêmio de hoje. 6.841. No quarto, 3.570. De novo, e o 570. No terceiro prêmio, 4.553. No segundo, 6.610. E no primeiro prêmio, adivinha? Deu o número aí do cavalo, hein? Ô, pingo. 7.643. 7.643.

0: Olá, tem recados por aqui, a turma aí do WhatsApp.
1: Boa tarde.
0: Eu só conferi por aqui.
2: Era só o que me faltava.
0: Isso, pra turma que se liga em 96, vamos lá porque tem recados aqui na programação. Como é que estamos?
3: Boa tarde, seu Pascoal, tudo bom? Rafael do Gang Carreteiros da Liberdade. Hoje às 8h30 da noite, às 9h30 da noite, tem chula. Os chuleadores e defuntores estão convidados aí a partir das 8h30 da noite. Vem um professor de Soledade, o Cezinha, excelente professor aí, a dar aula aí no Gang Carreteiro.

0: Rádios da Liberdade, tá bom? Gurizada está convidado, inclusive o senhor Pascoal, tá bom? Um abraço, um bom programa aí, meu amigo.
1: Então tá aí, turma. Então tá aí, né, o recado do professor, da patronaza aí, que hoje tem chula. Só que já participa, novos alunos que também queiram participar no GAN a partir das 20h30, hein? Como destacou aí o patrão aí com os professores de Soledade.
0: Às 9h30 da noite tem chula. Os chuleadores e defuntores estão convidados aí.
1: Então tá aí, né? E depois tem as programações Farroupilha, já tudo programado pro Nestor Silveira, pro Osório Tassim, que tem sua grande programação, aqui pro Osório de Assis, pro Querência do Erval, pro Gã, é muita coisa boa, né? Dos demais piquetes, CTGs e acampamentos do Rio Grande do Sul, tá bom? 6h33.

0: fato de estar vivo é um presente de Deus. Pena que nem todo mundo percebe isso.
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2: Hora certa.
3: Olha a hora, 5:36.
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aí, né, o Pé de Cedro, 6h45. Você que se liga em 96, é bailão aí na noite. Na terça-feira, previsão de chuva aí pra noite. Tava vendo aqui no site da Univates. Tá bom pra tomar aquela geladinha aí na quadra, Society Brock, hein?

0: faça. 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
0: 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Os amigos da Quadra Society Brock lembram, final de semana tem rodada, hein? Rodada da quinta taça Sicredi, Oredê Uniformes.

0: que achou aí? Faz um sucesso, hein? Pra Tubex Siriga em 96.
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0: Pessoal lá do Briqueiro. Ô, Briqueiro. Como é que estamos?

0: Essas músicas aí é só pra nós secar todas.
1: Cheguei a me engasgar agora, né, Carlos? Como é que estamos aí, o Carlos, a família toda? Estão aí só pela chuva.
0: Essas músicas aí é só pra nós secar todas.
1: Vai abrindo aí, qualquer coisa a gente manda aí a turma do depósito aí, tá bom? É o Dalvit.

0: Tem o Luan Tristano, né? O rapaz daqueles que vai chover. Ô, Carlos. Fases da lua, estamos aí na lua nova. Amanhã que muda a lua, isso? Não, amanhã não, na quinta.
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0: 6h59.
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0: Vamos ficando por aqui. Uma boa noite a toda a nossa audiência.
2: Mas deixa que chova, já que nós não fizemos nada, né, só para dormir mesmo, escutar rádio, dá para dormir, escutar rádio com chuva. E aí a gente bebe deitado para não cair.
0: E para não cansar, né? Esse homem sabe tudo, né? Bora, na sequência, Voz do Brasil, depois tem Balada da Cultura.

0: voz do Brasil. As notícias do governo federal que movimentaram o país no dia de hoje.
1: Olá, boa noite.
2: Boa noite para você que nos acompanha em todo o país.
1: Terça-feira, 18 de agosto de 2026.
2: Vamos aos destaques do dia.
1: Atualização da lei seca.
2: Nova regulamentação prevê o uso de equipamentos para identificar outras substâncias além do álcool.
1: Após acidente, em caso de morte, será obrigatória a realização de exame para detectar álcool ou drogas ilícitas.
2: Atendimento à mulher.
1: Busca de informações sobre direitos e proteção lideram chamadas ao Ligue 180. Graziela Mendonça.
3: A violência psicológica respondeu por 35% das mais de 98 mil denúncias recebidas pelo canal nesta primeira metade do ano.
2: Anvisa aprova duas novas canetas para tratamento de diabetes.
1: Os dispositivos possuem como princípio ativo a semaglutida, obtida por via sintética.
2: Em entrevista, a diretora da agência Daniela Marreco, destaca a importância da aprovação desses medicamentos.
4: Consideramos, sim, bastante perigoso e, em termos de segurança, para o paciente utilizar produtos que não estão regularizados pode, sim, trazer um risco à saúde das pessoas.
1: Hoje, na apresentação da Voz do Brasil, Luciana Vasconcelos e Luciano Seixas.
2: E acompanhe a gente ao vivo. Acesse radiogov.abc.com.br ou o canal Gov na sua TV aberta.
1: O Conselho Nacional de Trânsito atualizou procedimentos de fiscalização da Lei Seca, que estabelece regras para coibir a condução de veículos sob influência de álcool.
2: As novas medidas entram em vigor após publicação no Diário Oficial da União.
1: E quem tem todos os detalhes das atualizações é a repórter Luana Karen, que conversa com a gente ao vivo. Boa noite, Luana.
5: Boa noite, Luciano e Luciana. Boa noite aos ouvintes da Voz do Brasil. O novo regulamento passa a prever três formas principais de verificação durante fiscalizações: teste com bafômetro, teste em equipamento específico que indica outras substâncias psicoativas, como drogas ilícitas, e constatação de sinais de alteração psicomotora do motorista por agentes de trânsito. Continuam sendo admitidas imagens, vídeos e outros meios de prova aceitos legalmente. A partir da resolução, fica instituída uma fase de triagem nas operações. Nesta etapa, poderá ser utilizado pré-teste ou teste passivo de alcoolemia. O resultado dessa primeira fase não poderá isoladamente gerar autuação ou caracterizar a condução sob influência de álcool. Nesses casos, será necessária a continuidade das avaliações previstas na norma, como o uso do bafômetro.
2: E Luana, a nova regra detalha mecanismos para situações que possam interferir no resultado do bafômetro?
5: Detalhe sim, Luciana. Em situações envolvendo produtos que podem deixar temporariamente resíduos de álcool na boca, como consumo de bombom de licor, pão de forma ou enxaguante bucal, a norma estabelece que deverá ser feito um novo teste. Isso pode ocorrer também quando algum fator técnico ou operacional comprometer o resultado válido.
1: Luana, a nova resolução também prevê o uso de equipamentos adicionais para verificar o uso de substâncias psicoativas, como drogas ilícitas?
5: Prevê sim, Luciana. A norma permite o uso de equipamentos para identificar a presença de outras substâncias além do álcool, capazes de alterar e comprometer a capacidade de dirigir, como drogas ilícitas e substâncias que determinem dependência. De acordo com a norma, o auto de infração deverá conter o tipo de substância detectada pelo equipamento. Para serem usados na fiscalização, os equipamentos deverão ser certificados pelo Inmetro. O texto regulamenta a possibilidade de testes toxicológicos e outros meios técnicos ou científicos para constatar a influência de substâncias psicoativas.
2: E Luana, naquele caso que o condutor se nega a fazer os testes quando solicitado, ainda continua valendo?
5: Continua sim, Luciana. Neste caso, o motorista continuará sujeito à multa e suspensão do direito de dirigir por 12 meses. Mas o Manual Brasileiro de Fiscalização de Trânsito foi atualizado para detalhar e padronizar a atuação em casos de recusa ao teste. Para o condutor que não realizar o procedimento, a norma estabelece como cada situação deve ser registrada e determina que, em uma mesma abordagem, não sejam lavrados simultaneamente autos de infração por dirigir sob influência de álcool ou outras substâncias psicoativas e por se recusar ao exame. Nos casos de acidentes que resultem em óbito, o motorista será obrigado a fazer exame para detectar álcool ou outras substâncias psicoativas.
1: Luana, foram criadas novas penalidades ou infrações com a medida?
5: Foram não, Luciano. A atualização da Lei Seca não altera ou cria novas penalidades. Apenas regulamenta os critérios de fiscalização e de comprovação de infração. A norma atualiza procedimentos vigentes desde 2013 e também estabelece o modo de identificação de outras substâncias psicoativas. As novas regras entram em vigor após a publicação da norma no Diário Oficial da União. Os equipamentos para exames toxicológicos poderão ser usados imediatamente após a publicação, a depender apenas da disponibilidade e da existência de equipamentos certificados conforme os requisitos estabelecidos pela resolução. Luciana e Luciano, volto com vocês.
2: Muito obrigada, Luana Karen, pelas informações ao vivo aqui na Voz do Brasil.
1: Mais de 1 milhão de ligações já foram recebidas este ano pelo Ligue 180.
2: A Central de Atendimento à Mulher é gratuita e recebe denúncias, pedidos de informações e dá orientações relacionadas à proteção da mulher.
3: O Ligue 180 recebeu 1.035.647 ligações de janeiro até julho deste ano, o equivalente a 4.884 chamadas por dia. A Central de Atendimento à Mulher é gratuita e serve não apenas para denúncias, mas também para pedidos de informação e orientações sobre os serviços da rede. O Estado de São Paulo liderou os atendimentos no primeiro semestre, com mais de 106 mil ligações recebidas. Em seguida, vem Rio de Janeiro, Minas Gerais, Bahia e Rio Grande do Sul. Estela Bezerra, secretária nacional de enfrentamento à violência contra mulheres, aponta qual tem sido o papel deste canal.
6: O canal 180, ele tem uma importância de demonstrar à população o como a consciência, a conscientização sobre violência contra as mulheres tem ampliado. Antes você só considerava violência contra as mulheres, feminicídio e agressão física. Hoje você tem denúncias de violência psicológica, que é a primeira no ranking das denúncias. A gente tem denúncias de violências digitais, que é uma violência nova, contemporânea, né, que não se percebia dessa maneira.
3: A violência psicológica respondeu por 35% das mais de 98 mil denúncias recebidas pelo canal nesta primeira metade do ano. Em seguida, vem a violência doméstica, com mais de 24 mil ligações. Também foram registrados casos de violência moral e patrimonial. Se você é mulher e está sofrendo algum tipo de violência ou conhece alguém nesta situação, ligue 180 ou envie uma mensagem pelo WhatsApp. WhatsApp 61 96100180. O serviço funciona 24 horas, 7 dias por semana. O atendimento é feito em português, inglês ou espanhol e ainda na língua brasileira de sinais. Reportagem Graziela Mendonça.
1: Estão abertas as inscrições para uma capacitação online em inteligência artificial voltada para mulheres à frente de pequenos negócios.
2: A iniciativa oferece 5 mil vagas, sendo metade delas para mulheres negras.
1: As atividades começam em 1º de setembro e vão tratar do uso da inteligência artificial em áreas como gestão, planejamento, marketing, vendas, atendimento ao cliente, análise de dados, produtividade e inovação.
2: Ao final do curso, 50 negócios poderão ser selecionados para receber um investimento inicial, destinado à implementação dos projetos desenvolvidos durante a formação.
1: As interessadas podem se inscrever até o dia 20 de outubro no portal do Ministério do Empreendedorismo, da Microempresa e da Empresa de Pequeno Porte.
2: E professores da educação básica de todo o país podem realizar cursos sobre inteligência artificial, IA, de graça.
1: A formação continuada está disponível no ambiente virtual de aprendizagem do Ministério da Educação, AVAMEC.
7: Os cursos tratam desde os conceitos básicos de IA até a aplicação das ferramentas em atividades de sala de aula. Cada participante pode organizar o próprio ritmo de estudos e há formações voltadas para o ensino fundamental e para o ensino médio. Entre os assuntos abordados estão uso pedagógico da IA, criação de recursos digitais, planejamento de atividades e o uso responsável das ferramentas. Os conteúdos também tratam de temas como autoria, pensamento crítico, proteção de dados, segurança digital e avaliação das informações produzidas por ferramentas de inteligência artificial generativa. Os cursos variam entre 20 a 180 horas de duração. Para se inscrever, basta acessar o AvaMec, fazer login ou criar uma conta na plataforma. O endereço é avamec.mec.gov.br. Priscila Machado, para a Voz do Brasil. Dicas do Enem.
8: Olá, meu nome é Ana Júlia Toches e a minha pergunta é: eu devo começar pelas questões fáceis ou difíceis do Enem?
9: Quem responde é o professor de matemática Marcelo Almeida, que aproveita para dar mais dicas para se sair bem na prova.
10: Olá, pessoal. Estou aqui para trazer para vocês uma dica muito importante. Você que está se preparando para as provas do Enem que estão aí chegando e precisa aumentar sua nota em matemática. Muitas vezes o estudante se apega nas questões difíceis e acaba perdendo muito tempo em resolução dessas questões. Dica: questões fáceis e médias. São as questões que vão aumentar em muito a sua nota em matemática. Acertem questões fáceis, acertem. Não erre uma questão fácil. E em matemática, onde a gente vê essas questões? Estatística básica, média, moda, mediana, gráfico, interpretação gráfica. São questões que muita gente, por achar que é fácil, acaba deixando de estudar. Então, dica: pegue as provas anteriores e faça todas essas questões. Tenho certeza que vai dar bom demais.
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1: Duas novas canetas emagrecedoras à base de semaglutida foram aprovadas pela Agência Nacional de Vigilância Sanitária, Anvisa.
9: Uma das canetas é genérica, produzida por farmacêutica brasileira.
1: A semaglutida é um medicamento que age de maneira similar ao hormônio GLP-1 e, com isso, reduz apetite, diminui as taxas de açúcar no sangue e tem sido amplamente utilizado para o controle da obesidade.
9: Com a queda da patente do primeiro medicamento comercial à base de semaglutida, a agência tem analisado e liberado pedidos de laboratórios para produzir medicamentos similares e genéricos.
1: Em conversa com a Voz do Brasil, a diretora da Anvisa, Daniela Marreco, explica como é o processo de análise para esses pedidos e os riscos do uso de canetas falsificadas. Acompanhe.
11: Diretora Daniela Marreco, da Agência Nacional de Vigilância Sanitária, um prazer ter a senhora conosco aqui na Voz do Brasil. Bom, vamos começar então explicando para o nosso ouvinte como é que funcionam esses processos de registro, quanto tempo em média eles duram?
4: Os processos de registro de medicamentos realizados pela Anvisa, eles têm como base avaliar aspectos essenciais do medicamento, que é a qualidade, a segurança e a eficácia daquele medicamento. A gente também verifica, no âmbito dessa análise, as boas práticas de fabricação, ou seja, se a empresa fabricante daquele medicamento cumpre as boas práticas durante o processo produtivo. Esse prazo de avaliação, ele depende não só do tempo que a Anvisa leva para avaliar toda essa documentação que é apresentada pela empresa, mas também do prazo que as empresas precisam para cumprir eventuais questionamentos que sejam feitos pela agência.
1: A Anvisa baseia toda a sua avaliação em documentos apresentados pelos laboratórios interessados no registro, né? Ela pode pedir algum tipo de complementação nas pesquisas, por exemplo, para atender aos quesitos de eficácia ou de segurança?
4: Com certeza, isso acontece na maior parte dos casos após a avaliação da documentação que é inicialmente apresentada pela empresa. Caso fique qualquer dúvida ou qualquer necessidade de complementação dos dados que foram apresentados, a Anvisa faz solicitações adicionais para o laboratório fabricante para que ele complemente a documentação de qualidade ou a documentação de segurança e eficácia daquele medicamento, para que a gente possa, ao final do processo, ter certeza em relação ao cumprimento de todos os critérios necessários para dar segurança a população ao uso daquele medicamento que foi aprovado pela agência.
11: Agora, no caso de princípios ativos como o da semaglutida, já tinha um medicamento prévio com registro e a patente dele caiu. Isso torna mais fácil conseguir o registro das novas medicações em relação, por exemplo, a medicamentos que ainda não tem nenhum no mercado?
4: Sim, sim. São processos de avaliação diferentes. Quando o medicamento é novo, é inédito no país, a empresa precisa, além da documentação de qualidade, ela precisa comprovar também a segurança e a eficácia daquele medicamento por meio de estudos clínicos. Então, é um dossiê com dados adicionais que envolvem a realização dessas etapas de estudo clínico. No caso dos medicamentos que são cópias ou que são similares a um outro medicamento registrado, nós vamos comparar esses novos medicamentos ao medicamento de referência, esse medicamento anterior que já tinha registro na Anvisa. Então, eles vão poder apresentar provas comparativas, é uma caracterização bastante extensa em termos físico-químicos, mas de forma comparativa ao medicamento que já comprovou esses aspectos de qualidade, segurança e eficácia. Então, sim, nós podemos dizer que é um processo um pouco mais fácil para essa comprovação dos critérios técnicos necessários para o registro.
1: Diretora, já existem muitos vídeos na internet circulando falando sobre novos princípios ativos que seriam ainda mais eficazes que a semaglutida e a tirzepatida, que são os dois mais utilizados atualmente, né? Seria o caso da retatrutida, que provocaria uma perda de peso mais rápida e ainda maior. Esse princípio não está aprovado ainda no Brasil, né?
4: Isso, perfeito. A retatrutida ainda não tem um pedido de registro aqui na Anvisa, é um medicamento que se encontra ainda em etapa de estudo clínico, então nós não podemos afirmar nem qualidade, nem segurança, nem eficácia em relação a esse produto. A gente precisa aguardar que ele complete o seu desenvolvimento clínico, que ele seja submetido para análise da Anvisa, para aí sim a gente ter qualquer conclusão em relação aos efeitos desse produto.
11: Agora, diretora, junto com o sucesso das canetas, veio também, claro, como sempre, as falsificações, a entrada no país de versões de marcas que não passaram pelo processo de registro na Anvisa. Quais são os controles que a Anvisa faz e quais os riscos de o consumidor usar esses medicamentos que não tenham passado por esses controles?
4: A Anvisa tem intensificado muito durante esse ano de 2026 a fiscalização em relação a esses produtos, que são produtos irregulares, produtos que, como você colocou, não passaram pela avaliação da agência, com o objetivo de proteger a saúde da população para que não utilize esses produtos. Em relação aos riscos, como são produtos que não passaram pela avaliação da Anvisa, a gente não consegue saber quais são as substâncias, qual é a composição daquele produto, quais são os critérios

0: passaram pela avaliação da Anvisa, a gente não consegue saber quais são as substâncias, qual é a composição daquele produto, quais são os critérios de eficácia, ou seja, aquele produto vai realmente funcionar quando foi utilizado pelo paciente, qual é a população que poderia utilizar aquele produto e, principalmente, quais são os riscos para as pessoas que utilizarem esses produtos que não tiveram uma avaliação pela Anvisa. Então, consideramos sim bastante perigoso e, em termos de segurança, para o paciente utilizar produtos que não estão regularizados, pode sim trazer um risco à saúde das pessoas.
1: Se a pessoa quiser conferir se uma determinada marca, algum medicamento está aprovado pela Anvisa, como é que ela deve proceder? É possível fazer a consulta no site da agência, por exemplo?
0: Sim, é possível. No site da Anvisa existe um mecanismo de busca, consulta de produtos regularizados. Esse site de consulta, ele é dividido de acordo com todas as categorias de produtos que a agência regula. Se a pessoa buscar na parte de medicamentos, ela pode digitar ali o nome comercial do medicamento, ela pode digitar a substância ativa. Existem vários critérios de busca que o cidadão pode utilizar para conseguir conferir se aquele medicamento está de fato registrado e regularizado no Brasil. Além disso, o medicamento também, quando o paciente adquire aquele produto, ele vai ter um número de registro identificado na caixinha do medicamento, número de registro na Anvisa, e por meio desse número, a pessoa também consegue no nosso site localizar se o produto é ou não um produto regular perante a agência.
2: Muito bem, nós conversamos com Daniela Marreco, diretora da Agência Nacional de Vigilância Sanitária, Anvisa. Muito obrigada, diretora, pela sua entrevista aqui à Voz do Brasil.
0: Eu que agradeço.
3: A aproximação entre o Brasil e os países do Sudeste Asiático está no centro da agenda do secretário-geral da ASEAN, Cao Kim Hong, em Brasília.
1: Em reunião com o ministro das Relações Exteriores, Mauro Vieira, foram discutidas formas de ampliar o comércio, os investimentos e a cooperação em áreas como transformação digital, segurança alimentar e sustentabilidade.
4: Comércio, investimentos, transformação digital, segurança alimentar e sustentabilidade estiveram entre os temas tratados durante a visita do secretário-geral da Associação de Nações do Sudeste Asiático, Cao Kim Horn, à Brasília. Horn foi recebido nesta terça-feira no Palácio do Itamaraty pelo ministro das Relações Exteriores, Mauro Vieira. Segundo o chanceler brasileiro, o encontro tem como objetivo aprofundar a relação política e econômica do Brasil com os países do Sudeste Asiático e ampliar a cooperação com a ASEAN e seus estados-membros.
5: O comércio Brasil-ASEAN tem crescido a uma média de 13% a cada ano desde 2020. Nesse ritmo, o intercâmbio comercial deverá ultrapassar aquele com parceiros tradicionais do Brasil, como os Estados Unidos ou a União Europeia, num futuro próximo. O Brasil já exporta mais para a Indonésia, para o Vietnã e para a Malásia e Tailândia do que para a França.
4: Fazem parte da ASEAN 11 países: Brunei, Camboja, Indonésia, Laos, Malásia, Mianmar, Filipinas, Singapura, Tailândia, Timor-Leste e Vietnã. Em 2025, o comércio entre o Brasil e países do grupo somou mais de 38 bilhões de dólares. O bloco foi o quinto maior parceiro comercial do Brasil, atrás de China, União Europeia, Estados Unidos e Mercosul. Mauro Vieira destacou ainda que a visita faz parte da estratégia brasileira de diversificação das parcerias externas e de fortalecimento da presença brasileira em diferentes regiões do mundo.
5: O aprofundamento da relação com a ASEAN está em plena sintonia com as prioridades da política externa brasileira: a diversificação das parcerias econômicas, o estreitamento dos vínculos com regiões que são destino importante de nossas exportações, a coordenação em temas multilaterais e o fortalecimento da cooperação Sul-Sul.
4: Esta é a primeira visita de um secretário-geral da ASEAN ao Brasil. Além do Itamaraty, a agenda também inclui encontros com outras autoridades dos ministérios, além de contatos com representantes empresariais e acadêmicos brasileiros. Reportagem Gabriela Noronha.
3: Começou hoje o pagamento da parcela do Bolsa Família referente ao mês de agosto.
1: Os depósitos vão ser realizados até o dia 31 de agosto.
3: O calendário segue de acordo com o dígito final do NIS impresso no cartão dos beneficiários.
6: Os repasses do Bolsa Família de agosto começam nesta terça-feira, de

0: 18 e vão até o dia 31. O valor médio do benefício este mês é de R$ 678,35. O pagamento é feito de acordo com o último dígito do número de identificação social, o NIS, que cada família tem no cartão do programa. Recebem primeiro famílias com o NIS terminado em 1 e assim sucessivamente até o NIS final 0, no dia 31 de agosto. Para receber o benefício, as famílias devem atender aos critérios do programa, manter o cadastro único atualizado e cumprir as condicionalidades nas áreas de saúde e educação. Para verificar a situação do benefício, extratos e valores, o beneficiário pode consultar os aplicativos do Bolsa Família e Caixa Tem. O Disque Social, pelo número 121, também está disponível para atendimento ao público. A ligação é gratuita de todo o Brasil. Reportagem Érica Brás.
1: Lembrando que o pagamento é unificado às famílias que vivem em locais em situação de emergência ou calamidade pública decretada pelo governo federal.
2: A partir de hoje já podem ser atualizadas as informações do indicador de capacidade municipal.
1: As informações são utilizadas para acompanhar diferentes aspectos da capacidade do município na área de proteção e defesa civil.
2: Os municípios têm até o dia 31 de outubro para preencher o formulário em defesacivil-icm.com.br.
1: Essas foram notícias do governo federal.
2: Uma realização da Secretaria de Comunicação Social da Presidência da República.
1: Com produção da empresa Brasil de Comunicação.
2: Fique agora com as notícias do Poder Judiciário e do Congresso Nacional. Uma boa noite.
1: Boa noite para você e até amanhã.
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5: CNJ lança a cartilha Remuneração de Magistrados e Magistradas.
6: TSE esclarece que é falso que a urna eletrônica exibe a mensagem confirma o seu voto.
5: STJ valida a eliminação de candidato a policial penal com histórico social incompatível.
6: Boa noite, eu sou Leandro Bezerra.
5: E eu sou Walter Lima.
6: O Conselho Nacional de Justiça lançou nesta terça-feira a cartilha Remuneração de Magistrados e Magistradas, Dúvidas Frequentes.
5: O material detalha a decisão do Supremo Tribunal Federal sobre o tema e as medidas do CNJ para fiscalizar e dar mais transparência aos pagamentos da magistratura. Repórter Carolina Chaves.
7: A publicação reúne o histórico de normas e traz um formato prático de perguntas e respostas com links diretos para a legislação. A cartilha está disponível no site do CNJ para acesso de toda a sociedade. Durante a reunião, o presidente do CNJ e do STF, ministro Edson Fachin, fez um pronunciamento.
8: Criamos o Observatório Nacional de Integridade e Transparência. Ampliamos os mecanismos de controles, disponibilizamos dados em volume sem precedentes e temos agora um contra-cheque único a caminho e todas as rubricas conhecidas e uniformizadas.
7: O ministro Fachin destacou que o judiciário está aberto ao controle social, mas ressaltou que questionamentos legítimos não podem ser confundidos com campanhas de descredibilização.
6: STJ considera válida a eliminação de candidato em concurso público para o cargo de policial penal.
5: Mesmo sem condenação criminal definitiva, havia registros policiais, processos arquivados e o inquérito em andamento.

0: Falso que a urna eletrônica exibe a mensagem confirma o seu voto.
1: Eleitor não precisa esperar essa frase para apertar a tecla verde na hora de votar. Fábio Ruas.
2: A frase confirma o seu voto não aparece na tela da urna eletrônica. A mensagem que afirma isso e está circulando pelas redes sociais é falsa. A mensagem enganosa diz que se a eleitora ou eleitor apertar a tecla confirma antes da suposta frase aparecer na tela, o voto será anulado. Isso não acontece. A Justiça Eleitoral informa que a urna não tem qualquer mecanismo que anule o voto por esse motivo. É importante não confundir. A mensagem que aparece na tela antes de concluir cada voto é confira seu voto e não confirma o seu voto, como alegam as publicações falsas.
0: Advogado da Caixa consegue restabelecer salário que foi reduzido após ação trabalhista contra o banco.
1: Para a Justiça Trabalhista, houve indícios de retaliação. Repórter Rafael Silva.
3: O advogado entrou com ação na Justiça do Trabalho pedindo redução de jornada para 4 horas por dia, conforme prevê o Estatuto da Advocacia. A Caixa concordou, mas reduziu o salário do empregado. Ele alegou retaliação por parte do banco e pediu a manutenção do salário em nova ação judicial. O Tribunal Superior do Trabalho reconheceu a represália e manteve a decisão de restabelecer o salário do advogado. Para os ministros, a Caixa agiu de forma abusiva ao alterar a jornada e diminuir a remuneração sem respaldo legal. A decisão foi unânime.
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0: A você, uma boa noite.
1: E até amanhã.
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1: Eu sou Paula Groba.
2: E eu sou Humberto Pinheiro.
1: E estes são os destaques de hoje do Jornal do Senado, que começa agora.
2: Política de combate à violência contra a mulher pode ser votada no próximo esforço concentrado.
1: Projeto que proíbe cotas em residências médicas divide opiniões no Senado.
2: Eleições 2026. Candidaturas femininas ao Senado crescem e chegam a todos os estados.
1: Boa noite.
2: Boa noite.
1: O combate à violência contra a mulher pode ganhar uma nova estrutura nacional, com mais integração entre os serviços públicos e garantia de continuidade das políticas de proteção.
2: É o que prevê um projeto do senador Paulo Paim, do PT do Rio Grande do Sul, que está em regime de urgência para votação no plenário. A proposta deve ser votada no próximo esforço concentrado. As informações com o repórter César Mendes.
3: O projeto do senador Paulo Paim, do PT gaúcho, que cria a Política Nacional de Enfrentamento à Violência contra a Mulher, busca respostas mais efetivas para as vítimas, continuidade nas políticas e um maior controle social para a proteção dos direitos das mulheres. Relatora, a senadora Damaris Alves, do Republicanos do Distrito Federal, explicou por que é tão importante transformar em lei as ações destinadas ao combate da violência de gênero no país.
4: Para que haja continuidade, que ninguém interrompa a política pública de enfrentamento à violência contra a mulher.
3: Damaris se comprometeu com Paim a encaminhar a votação do projeto na CDH no próximo esforço concentrado, no início de setembro, e diz que vai levar ao presidente do Senado, Davi Alcolumbre, o pedido de urgência com a sugestão de que o texto seja votado em plenário durante os 21 dias de ativismo pelo fim da violência contra a mulher, de 20 de novembro a 10 de dezembro.
1: E pequenos criadores terão mais opções para alimentar os rebanhos por meio do programa de venda em balcão. Além do milho, a Conab poderá adquirir sorgo, caroço de algodão, farelo de soja e farelo de milho.
2: Após a aprovação pelos senadores, foi sancionada pelo presidente da República a lei que amplia o programa de venda em balcão para alimentação animal. Um dos objetivos é facilitar o acesso de pequenos criadores e cooperativas aos estoques públicos de ração. Repórter Pedro Pincer.
5: O Poder Executivo sancionou a lei que altera o programa de venda em balcão e a Lei de Política Agrícola de 1991. A proposta foi aprovada pelo Senado antes de virar lei. A nova regra amplia a lista de produtos que podem ser adquiridos pela Companhia Nacional de Abastecimento, a Conab, para a alimentação animal. Entram nessa

0: pista: milho, sorgo, farelo de soja, farelo de milho e outros produtos, com preço de até 25% acima do mínimo vigente no estado onde ocorrer a compra. A relatora no Senado, senadora Tereza Leitão, do PT de Pernambuco, explicou a importância da medida para o setor.
1: É muito importante para o momento atual que nós vivemos, com a ameaça dos impactos climáticos provocados pelo El Niño. Ele faz uma adaptação dos instrumentos consolidados a esses novos desafios climáticos e de mercado, quando o acesso à alimentação animal é decisiva para mitigar perdas. Ele fortalece a produção e a renda rural, amplia a capacidade de resposta do Estado e contribui para a segurança alimentar do Brasil.
0: A lei estabelece limites mensais de compra de 27 toneladas para pequenos criadores cadastrados no Sistema de Cadastro Nacional de Produtores Rurais e demais agentes e de 80 toneladas para cooperativas e associações de agricultores familiares.
2: E virou lei a medida provisória aprovada pelo Congresso que socorreu regiões afetadas por desastres naturais.
3: Os recursos destinados somam 350 milhões de reais. A reportagem é de Herman Kulitz.
4: O crédito extraordinário de 350 milhões de reais cobrirá ações emergenciais de proteção e defesa civil em regiões atingidas por desastres naturais, como excesso de chuvas ou seca e estiagem intensas no início de 2026. Os fenômenos afetaram aproximadamente 5 milhões de pessoas nas 5 regiões do país. A relatora da proposição, senadora Tereza Cristina, do Progressista de Mato Grosso do Sul, deu parecer favorável à medida, em solidariedade aos que sofreram os prejuízos. Por isso, defendeu a distribuição equilibrada do dinheiro por todas as regiões.
5: Diante de desastres que já atingiram milhões de brasileiros, socorrer as vítimas é dever do Estado. Por isso, meu voto é pela aprovação deste crédito de 305 milhões de reais, porque responsabilidade fiscal, antes de ser controle de despesa, é também sensibilidade com quem perdeu a casa, a lavoura e o meio de vida.
4: Os recursos poderão ser usados para assistência humanitária e restabelecimento de serviços essenciais.
2: E o presidente do Senado, Davi Alcolumbre, acompanhou o presidente Lula nesta segunda-feira em uma visita a um navio sonda da Petrobras em Oiapoque, no Amapá. A agenda ocorreu após a Petrobras anunciar a presença de petróleo em um poço exploratório na bacia da Foz do Amazonas.
3: Alcolumbre destacou o potencial de geração de riquezas para o país e defendeu que os brasileiros decidam sobre o futuro da exploração de petróleo na região. Segundo ele, os recursos do petróleo podem contribuir para a educação e a saúde públicas, além de gerar emprego e renda.
6: Nós sabemos o que a riqueza do petróleo é transformada para a vida das pessoas, sobretudo com os recursos do Fundo Social que vão para a educação pública brasileira e para a saúde pública brasileira.
2: O projeto de lei que proíbe a adoção do sistema de cotas no ingresso dos programas de residência médica foi alvo de debate na Comissão de Direitos Humanos.
3: Na audiência pública interativa, senadores, representantes de ministérios e de conselhos discutiram se as regras de acesso à formação acadêmica devem valer também para a seleção da especialização. Repórter Douglas Castilho.
7: O autor do requerimento para a reunião, senador Paulo Paim, do PT do Rio Grande do Sul, se manifestou contra o avanço da proposta, lembrando que é um defensor histórico das ações afirmativas no Senado Federal.
8: A política de cotas não é um privilégio, é simplesmente um instrumento de correção de desigualdades históricas e de ampliação de oportunidades. Não estamos discutindo apenas uma regra de seleção para programas de residência. Estamos discutindo que país queremos.
7: O autor do texto, o senador doutor Irã, do PP de Roraima, também se afirmou partidário das medidas de equidade, mas acredita que a existência desse tipo de política na graduação já cumpre a função de reduzir desigualdades, devendo prevalecer a partir dessa etapa a pura avaliação de competência.
9: Quando a gente entra na faculdade, a gente tem as mesmas oportunidades, os mesmos professores e hoje com a internet, com a democratização do conhecimento, depois disso tudo, a gente ainda tem cota para fazer residente? Não.
7: O projeto já recebeu relatório favorável do senador Márcio Bittar, do PL do Acre, e encontra-se pronto para a votação na comissão.
10: Eleições 2026.
2: O número de mulheres na disputa por uma vaga no Senado cresceu nas eleições de 2026. São 69 candidatas, o maior número das três últimas eleições.
3: Mas mesmo com o avanço, elas ainda são minoria entre os concorrentes. Neste ano, as mulheres representam 22% das candidaturas ao Senado. O repórter Alexandre Campos mostra como está a participação feminina nessa disputa.
10: O número de candidatas representa 22% do total de candidaturas registradas neste ano. Para mudar esse cenário, o Senado, além de analisar projetos que visam aumentar a participação feminina na política e combater a chamada violência política de gênero, também lançou o Guia da Candidata. O manual, com linguagem clara e prática, traz orientações sobre diversos pontos durante o processo eleitoral e sobre o caminho para ocupar espaços de poder com segurança, informação e autonomia. Em sessão especial em março deste ano, a então senadora e procuradora da mulher no Senado, Augusta Brito, lamentou a necessidade de uma publicação como essa.
11: A política não é neutra. Mulheres enfrentam dificuldades maiores de acesso a financiamentos, às redes de apoio, à visibilidade, bem como são alvos mais frequentes de ataques, de desinformação e de violência política.
10: Dos atuais 54 senadores em final de mandato, 32 vão tentar a reeleição. Quanto à idade, 3 candidatos têm mais de 90 anos e 20 têm menos de 40. No critério cor-raça, 2 afirmaram que são amarelos, 192 brancos, 4 indígenas, 88 pardos e 29 pretos.
3: Com trabalhos técnicos de João Lira, o Jornal do Senado fica por aqui. Acompanhe agora as notícias da Câmara dos Deputados. Boa noite.
2: Boa noite e até amanhã.
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13: Câmara cria símbolo para conscientizar a população sobre doenças raras.
14: Avança a proposta que institui Dia Nacional sobre Climatério e Menopausa.
13: Deputados devem regulamentar a produção celular de proteínas animais.
14: O projeto prevê verba específica da primeira infância no orçamento público.
13: Boa noite. Já está pronto para entrar na pauta de votações do plenário da Câmara projeto que prevê detalhamento de recursos da primeira infância no orçamento público. A repórter Paula Bittar traz mais informações sobre a proposta.
15: A Comissão de Constituição e Justiça da Câmara aprovou um projeto que torna obrigatória a inclusão de quadros específicos no orçamento público para detalhar os recursos destinados à primeira infância, ou seja, a crianças de 0 a 6 anos de idade. De acordo com o projeto, os quadros deverão ser anexos à lei orçamentária anual e ao relatório resumido da execução orçamentária e discriminar as despesas em educação, saúde, assistência social e ações intersetoriais que tenham como beneficiárias diretas crianças de até 6 anos e suas famílias. A autora da proposta, a deputada Laura Carneiro, do PSD do Rio de Janeiro, afirma que a criação do quadro Orçamento Criança é mais um passo no sentido de garantir políticas públicas para essa faixa etária.
16: Sem recursos, sem garantia de orçamento, dificilmente as políticas públicas podem ser levadas a cabo. Então não adianta a gente criar legislação, a gente ter a vontade política se a gente não tiver os recursos necessários para implementá-las. E a fiscalização dessas políticas se faz através do orçamento. Então, garantir a existência desses recursos, o levantamento desses recursos, os dados, são absolutamente necessários à política de proteção à infância e adolescência brasileiras.
15: A proposta que torna obrigatória a inclusão de quadros específicos no orçamento público para detalhar os recursos destinados à primeira infância ainda precisa ser analisada pelo plenário antes de seguir ao Senado. Da Rádio Câmara, de Brasília, Paula Bittar.
12: Educação.
14: Ayrton Faleiro, do PT, celebra a expansão do ensino superior no Pará. O congressista registra a criação de novas unidades federais no estado e o envio de verbas para apoiar a cultura e o esporte amador na região.
13: O legislador defende as políticas e programas como o pé de meia para garantir a conclusão da educação escolar e o ingresso no ensino superior. Ayrton Faleiro cumprimenta os mais de 100 líderes juvenis com quem se reuniu para traçar ações de apoio à educação e ao esporte. 2017.
14: Santim Roveda, do União, comemora a liderança do Paraná no IDEB, mantida nos resultados de 2025. O deputado atribui o desempenho aos investimentos do governo estadual na estrutura das escolas, na alimentação dos estudantes e na qualificação dos profissionais da educação.
13: Santim Roveda também cita a climatização das salas de aula e a oferta diária de proteína animal na merenda entre as medidas adotadas pela rede estadual. O parlamentar ainda destaca a seleção técnica de profissionais para as chefias dos núcleos regionais de educação.
14: Inácio Arruda, do PCdoB, comemora os resultados da educação pública no Ceará. Segundo o parlamentar, 80 das 100 melhores escolas públicas de ensino fundamental do país estão no estado, conquista que ele atribui a políticas de educação e ao trabalho de professores e municípios.
13: Inácio Arruda também ressalta iniciativas como a ampliação das escolas de tempo integral e a formação e valorização dos professores. Ele cita municípios como Sobral, Coreaú, Cruz, Pires Ferreira e Pedra Branca, entre os que possuem escolas de destaque.
14: General Girão, do PL, critica a política de aprovação de alunos adotada no Rio Grande do Norte. Ele conta que estudantes do ensino médio podem avançar de ano mesmo reprovados em até 6 disciplinas, o que, na avaliação do parlamentar, engana os resultados da educação no estado.
13: General Girão questiona os resultados divulgados pelo IDEB para o Rio Grande do Norte, afirmando que os indicadores de matemática e português pouco avançaram. Para ele, a política adotada pelo governo do estado não representa uma melhoria efetiva na qualidade do ensino.
12: Saúde.
14: A criação de um Dia Nacional de Conscientização sobre o Climatério e a Menopausa avançou na Câmara, com a aprovação da proposta pela Comissão de Saúde. Quem informa é a repórter Júlia Lopes.
17: A Comissão de Saúde da Câmara dos Deputados aprovou um projeto que cria o Dia Nacional de Conscientização sobre o Climatério e a Menopausa, a ser celebrado em 18 de outubro. A proposta da deputada Ana Paula Lima, do PT de Santa Catarina, busca ampliar a informação sobre os sintomas, impactos e tratamentos desse período, além de incentivar as mulheres a procurarem acompanhamento médico. O climatério é uma fase de transição que antecede e inclui a menopausa. Com a queda hormonal, podem surgir sintomas como ondas de calor, insônia, alterações de humor e dores nas articulações. Especialistas destacam que o tratamento deve ser individualizado de acordo com a necessidade de cada paciente. Para a deputada Ana Paula Lima, muitas mulheres passam por essa fase sem identificar os sintomas e sem receber orientação adequada.
18: É que muitas mulheres passam por essa etapa e elas não são identificadas e elas precisam fazer a reposição hormonal, se assim desejarem e se assim forem orientadas pelo médico que faz a assistência.
17: O projeto também prevê ações de conscientização, como palestras, seminários, campanhas nos meios de comunicação e redes sociais, além da distribuição de materiais informativos. Além da proposta, a Comissão de Saúde também aprovou a criação da Subcomissão Especial de Climatério e Menopausa, para aprofundar o debate sobre o tema. O projeto que institui o Dia Nacional de Conscientização sobre o Climatério e a Menopausa segue agora para análise na Comissão da Mulher. Da Rádio Câmara de Brasília, Júlia Lopes.
13: Projeto prevê a instalação de bebedouros e pontos de água potável em locais públicos de grande circulação, como praças, parques e áreas de lazer. O autor da proposta, Paulo Teixeira, do PT de São Paulo, afirma que a medida amplia o acesso gratuito à água e estimula hábitos saudáveis de hidratação.
14: Paulo Teixeira acrescenta que a iniciativa ajuda as cidades a enfrentar os efeitos das ondas de calor, priorizando áreas vulneráveis e locais com grande exposição a altas temperaturas. O texto ainda incentiva o uso de garrafas reutilizáveis para reduzir o consumo de embalagens plásticas descartáveis.
12: Segurança Pública.
13: Aloysio Mendes, do Republicanos do Maranhão, foi indicado para presidir a comissão especial que vai discutir a redução da maioridade penal para 16 anos. Apesar de ser favorável à proposta, o deputado afirma que guiará os trabalhos com isenção e responsabilidade.
14: Aloysio Mendes informa que o colegiado ouvirá autoridades e especialistas antes de votar a proposta. Segundo ele, mais de 80% da população apoia a redução da maioridade penal, rejeita a impunidade e cobra medidas mais duras contra crimes cometidos por jovens.
13: Juliana Cardoso, do PT de São Paulo, cobra a votação de projeto que criminaliza a misoginia, já aprovado pelo Senado e com regime de urgência na Câmara. Ela afirma que a proposta busca responsabilizar condutas de ódio, ameaça e humilhação dirigidas às mulheres por sua condição de gênero.
14: Juliana Cardoso alerta que a violência contra a mulher também se manifesta por ataques e intimidações, inclusive no ambiente digital. A parlamentar pede ao presidente da Câmara e aos líderes partidários que incluam a matéria na pauta do plenário.
13: Carol D'Artora, do PT do Paraná, defende a criminalização da misoginia para ampliar a proteção das mulheres contra discursos de ódio, ameaças e perseguições. A deputada apresentou proposta para punir práticas machistas no ambiente digital em complemento à matéria já em tramitação.
14: Carol D'Artora argumenta que a violência contra as mulheres muitas vezes começa antes da agressão física, com manifestações de ódio e intimidação. A parlamentar avalia que o combate a essas práticas nas redes sociais ajuda a prevenir formas mais graves de violência de gênero.
12: Justiça.
13: Fernanda Melchiona, do PSOL do Rio Grande do Sul, defende a revogação da lei da alienação parental. A congressista acredita que a legislação pode ser usada para revitimizar mulheres que denunciam violência ou buscam o pagamento de pensão alimentícia.
14: Por isso, Fernanda Melchiona cobra a votação do projeto que revoga a lei e critica um recurso apresentado na Câmara que impede o texto de seguir para o Senado. A deputada também defende a aprovação de uma proposta que criminaliza a misoginia.
13: Soraya Santos, do PL do Rio de Janeiro, celebra o papel dos advogados na defesa de direitos e na reparação de injustiças. A parlamentar ressalta iniciativas para ampliar o acesso à justiça e garantir proteção a grupos vulneráveis.
14: Soraya Santos também destaca a chamada Lei Júlia, que assegura a suspensão de processos por 30 dias para advogadas após o nascimento de filhos. Ela cita ainda uma iniciativa da OAB para oferecer assistência jurídica a vítimas de violência, idosos e filhos de vítima de feminicídio.
13: Rui Falcão, do PT de São Paulo, apresentou projeto para permitir que advogados públicos federais aposentados votem e sejam candidatos no conselho que administra os honorários da categoria. Hoje, esses profissionais não participam da escolha dos representantes do colegiado.
14: Rui Falcão argumenta que os aposentados também são afetados pelas decisões sobre a distribuição dos honorários. O deputado afirma que a mudança amplia a participação de mais de 4 mil profissionais nas decisões do Conselho.
12: Agricultura.
13: A Câmara analisa um projeto de lei para regulamentar a produção celular de proteína animal. A ideia é incentivar a pesquisa na área, apontada como uma alternativa ambientalmente mais sustentável para a produção de alimentos. Quem informa é a repórter Maria Neves.
19: A Comissão de Defesa do Consumidor da Câmara analisa projeto do deputado Jorge Goten, do Republicanos de Santa Catarina, que prevê a criação de regras para pesquisa, produção e comercialização de alimentos por meio de cultivo celular. As normas devem valer também para os derivados e subprodutos desses alimentos, assim como para o incentivo à pesquisa no setor. Jorge Goten explica que a produção celular de alimentos envolve a multiplicação e a maturação de células-tronco em laboratório, resultando em produto com as mesmas características de carnes convencionais de origem animal. Pelo texto aprovado, o Executivo Federal deve criar as regras para cultivo celular de alimentos por meio de regulamentação da nova lei. Essas normas devem garantir a sanidade, inocuidade e sustentabilidade dos produtos, assim como a saúde do consumidor. A regulamentação também deverá garantir que a produção minimize os riscos de contaminação ambiental. O texto já foi aprovado na Comissão de Ciência, Tecnologia e Inovação, onde o relator, deputado Dr. Zacarias Calil, do MDB de Goiás, ressaltou que o Brasil é o maior exportador mundial de proteína animal. Segundo ele, o país responde por cerca de 28% das exportações de carne bovina no mundo, bovino e por aproximadamente 31% das carnes de aves.
20: Ao combinar rigor técnico com flexibilidade regulatória, o texto garante que o país esteja preparado para competir também no nascente mercado de alimentos cultivados com qualidade, segurança e credibilidade internacional.
19: Zacarias Calil argumenta ainda que o projeto responde a uma demanda global crescente por fontes alternativas de proteína que conciliem eficiência produtiva, segurança alimentar e responsabilidade ecológica. Segundo ele, o impacto ambiental causado pelo sistema alimentar vigente responde por 34% do total de emissões globais de gases do efeito estufa. O deputado cita ainda um estudo internacional que compara os impactos ambientais da produção tradicional de carnes e de proteína cultivada a partir de células. O levantamento apontaria redução de até 92% no aquecimento global e gasto de água 78% menor. De acordo com o autor, deputado Jorge Goten, no Brasil, a indústria de fontes alternativas de proteínas conta atualmente com pouco mais de 100 startups. Ainda segundo o parlamentar, esse mercado já atraiu cerca de US$ 600 milhões em investimentos. Pela cotação atual, esse valor corresponde a quase R$ 3 bilhões. Da Rádio Câmara de Brasília, Maria Neves.
14: Dilceu Esperafico, do PP, destaca a importância da produção de suínos para a economia de Toledo, município localizado no oeste do Paraná. O deputado afirma que a cidade lidera o PIB agropecuário do estado há 13 anos, impulsionado pela suinocultura.
21: Dilceu Esperafico ressalta que a força da atividade também se reflete na tradicional festa do porco assado no Rolete, marcada para 13 de setembro. O parlamentar aponta que o evento divulga Toledo e valoriza a produção agropecuária da região.
12: Direitos Humanos.
14: A Câmara aprovou a criação de um símbolo nacional para conscientização sobre doenças raras. A repórter Paula Bittar acompanhou a votação.
22: A Comissão de Constituição e Justiça da Câmara aprovou uma proposta que reconhece o laço multicolorido como símbolo nacional da luta pelos direitos das pessoas com doenças raras no Brasil. O símbolo terá 5 cores: rosa, lilás, azul, verde e amarelo. Segundo o texto, as pontas começam em rosa e passam gradualmente pelo lilás, azul e verde até chegar ao amarelo no centro do laço. O uso do símbolo será opcional e sua ausência não prejudica o exercício de direitos e garantias previstos em lei. As doenças raras, embora individualmente pouco prevalentes, afetam milhões de brasileiros, conforme destaca a relatora na comissão, deputada Silvia Cristina, do PP de Rondônia.
23: Mais do que um símbolo, esse laço representa milhões de brasileiros que convivem diariamente com o desafio do diagnóstico tardio, da dificuldade de acesso ao tratamento e, muitas vezes, da invisibilidade. Segundo o Ministério da Saúde, cerca de 13 milhões de brasileiros vivem com alguma doença rara. São mais de 7 mil doenças raras descritas, das quais aproximadamente 80% tem origem genética e 20% decorrem de causas infecciosas, imunológicas, ambientais ou degenerativas.
22: Segundo Silvia Cristina, as doenças raras são um relevante desafio para o sistema público de saúde. Ela afirma que iniciativas legislativas de conscientização e visibilidade social são legítimas e adequadas ao interesse público. O Brasil já conta com o Dia Nacional das Doenças Raras e o Dia Nacional da Informação, Capacitação e Pesquisa sobre Doenças Raras, mas ainda não possui um símbolo oficial para a causa. O projeto que reconhece o laço multicolorido como símbolo nacional da luta pelos direitos das pessoas com doenças raras no Brasil segue para o Senado, a menos que haja recurso para análise pelo plenário. Da Rádio Câmara de Brasília, Paula Bittar.
12: Transportes.
21: Fausto Júnior, do União, cobra do governo federal a recuperação da BR-230, a Transamazônica, para garantir o escoamento agrícola e o transporte no sul do Amazonas. De acordo com o parlamentar, trechos entre Sucunduri e Apuí estão quase intrafegáveis.
14: Fausto Júnior argumenta que a falta de asfalto isola comunidades, impede o acesso a serviços especiais e gera pobreza. O parlamentar cobra a união da bancada amazonense por melhorias na Transamazônica, assim como ocorreu na mobilização pela BR-319, que liga Manaus a Porto Velho.
21: Projeto de doutor Ismael Alexandrino, do PSD de Goiás, obriga postos de combustíveis com 3 ou mais bicos de gasolina a disponibilizar uma bomba com gasolina E10, que tem até 10% de etanol. O parlamentar explica que o objetivo é oferecer uma alternativa aos veículos antigos.
14: Doutor Ismael Alexandrino também inclui no texto que o preço da gasolina E10 não seja superior ao da gasolina comum, com diferença máxima de 5%. Ele argumenta que muitas motocicletas e automóveis no Brasil ainda não são adaptados a combustíveis com maior concentração de etanol.
12: Economia.
21: Relator do projeto do Simples Nacional e um dos principais articuladores do MEI, Luiz Carlos Rauli, do Podemos do Paraná, critica o baixo desenvolvimento do Brasil, atribuindo o desempenho a falhas de gestão e as políticas econômicas de governos de centro-esquerda.
14: Ao protestar contra os indicadores sociais, Luiz Carlos Rauli ressalta que, apesar de ser a 10ª economia mundial, o Brasil ocupa a posição 84 no Índice de Desenvolvimento Humano. Para ele, é preciso diversificar o setor produtivo e desburocratizar tributos para gerar emprego e renda.
21: Adriana Ventura, do Novo de São Paulo, critica o pagamento de salários acima do teto constitucional no serviço público. A congressista afirma que benefícios adicionais e outras vantagens elevam a remuneração de integrantes do Judiciário, do Ministério Público e de órgãos de controle.
14: Adriana Ventura cobra do Congresso medidas para limitar os chamados supersalários e reduzir privilégios no funcionalismo. A parlamentar argumenta que esses gastos comprometem recursos públicos que deveriam atender às necessidades da população.
21: Termina agora o jornal Câmara dos Deputados, produzido pela Rádio Câmara, com trabalhos técnicos de Everson Urani e apresentação de Márcio Aquiles Sardi e Val Monteiro. Boa noite.
14: Uma boa noite para você. A Voz do Brasil volta amanhã.
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0: Fechando o bloco, Roberto Carlos, o Calhambeque, Vanessa da Mata, Ai Ai Ai e também Nando Reis e Marisa Monte, pra você guardei o amor. Em Brasília, 8:11. 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
0: Na sequência, Beth Carvalho.

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1: Chamada de agricultura tradicional ou agricultura familiar, o cultivo agrícola é baseado na policultura. É realizada a partir de técnicas rudimentares em pequenas propriedades e sem auxílio de máquinas ou de processo de adubagem. Dessa maneira, a própria família fica encarregada de cuidar, cultivar e colher os alimentos, marcada por uma economia agrícola fechada, de alto consumo.
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2: Hora certa. 8h20.
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0: Busque sempre fazer as coisas com alegria, mesmo que sejam difíceis. Dê o máximo de si e acredite, isso muda o futuro.
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5: Hora certa. 8h38.
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3: Hora certa.
0: 8h55.
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